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1: 9,7.
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3: 9 e 15.

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1: 9:35.
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1: 10 e 6.
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12: 10 e 12.

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1: 10:28.

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11: 10:40.

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1: 1:57.

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1: Atriz 56.
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1: 5:33.
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1: 5:40.

Jesus é aquele que devolve as nossas vestes, que nos restitui em dupla honra tudo aquilo que foi perdido, tudo aquilo que foi roubado. Ele nos abraça e nos honra, porque Ele é o nosso Deus, o nosso Pai.

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1: 6 e 5.
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3: 6 e 12.

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3: 6:19.

0: Johan.
1: Pagodão 24 horas, o site do momento.
2: Saco mesmo.
1: Obrigado.

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1: 6:32.
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9: 6:39.

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1: 6:53.
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3: 7 horas.
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4: Olá, minha gente, graça e paz, Deus abençoe, que a misericórdia do Senhor permaneça sobre a sua vida. Pastor Josué Brandão chegando para o nosso programa Cristianismo Sem Fronteiras, e hoje tem novidade, hoje tem curiosidade bíblica, hoje tem início do novo programa de sorteio para você que participa do programa Cristianismo Sem Fronteiras. Vamos começar com uma oração, como sempre, a leitura de um texto das Sagradas Escrituras. Enquanto isso, pega o teu telefone, avisa para o teu vizinho, avisa para o teu amigo. Se você está conosco pela internet, manda o link para a sua família, para os grupos da igreja que você faz parte. Nós estamos chegando a você através da Rádio Educadora FM 88.5 em Conceição do Jacuípe, através da Rádio Estação FM 101.9 Santa Luz e Rádio Jaraguá Gospel FM 94.5. Uma alegria estar com você, que a graça do Senhor Jesus Cristo seja sobre a sua casa, sobre a sua vida e sobre a sua família.
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4: Deus, Pai do nosso Senhor e Salvador Cristo Jesus, Deus dos novos começos e das novas oportunidades, eis-nos aqui outra vez, agradecidos pelo privilégio que temos de chegarmos à casa desta pessoa, no seu carro, no seu estabelecimento comercial, na sua fazenda, enquanto na roça trabalha e nós podemos participar um pouco do dia deste homem, desta mulher, teu filho, tua filha, para dizer que o Senhor certamente lhe abençoará e que a glória da segunda casa é maior do que a glória da primeira. Que a tua misericórdia venha sobre a nossa vida e o nosso programa nesse dia seja bênção para cada uma das pessoas que está conosco aqui. Em nome de Jesus, amém, amém e amém. Seja bem-vindo.
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4: Vamos começar ouvindo Laércio Silva cantando Madrugada Fria. Eu amo essa música, essa é das antigas, mas ela é muito boa. Ouve esse louvor e logo em seguida Daniel Regis, Via Dolorosa.
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1: Você que está com a gente através da Rádio Educadora FM 88.5 desde Conceição do Jacuípe, Santanópolis, São Sebastião do Passé, Santo Amaro, Oliveira dos Campinhos, Lustosa, Irará, Terra Nova, Teodoro Sampaio, Amélia Rodrigues, Coração de Maria, toda a região, zona rural, os povoados. Deus abençoe a sua vida. E você que está com a gente pela Rádio Estação FM 101.9 em Santa Luz. Que alegria conversar com você de Conceição do Coité, Retirolândia, Valente, São Domingos, Santo Antônio, São Pedro, Nova Fátima, Pereira, que maravilha, Salgadália, Itatiaia, Gavião, Peixe, Riachão, Santo Antônio, Filadélfia, Quijingue, Araci, Monte Santo. Deus abençoe você que está com a gente pelo programa Cristianismo Sem Fronteiras. Que a boa mão do Senhor permaneça sobre a sua vida, guardando a sua casa. E detalhe, pela Jaraguá FM, nós estamos entrando a partir de Jacobina, em América Dourada, Andorinha, Antônio Gonçalves, Baixa Grande, Bonito, Caldeirão Grande, Campo Formoso, Cafarnaum, Capela do Alto Alegre, Mairi, Várzea da Roça. Deus abençoe você em Pindobaçu, Caen, Saúde. Lá em cima, Várzea Nova, pastor José Luiz, Umburanas, Xique-Xique, Batata. Deus abençoe vocês em nome de Jesus. Uauau, Utinga, Várzea Grande, e lá se vai. Nós estamos em quase 100 cidades no nosso programa Cristianismo Sem Fronteiras, dizendo a você, com Marco Aurélio, nós cremos em Deus. Em seguida, meu amigo Dorival cantando Amigo Sincero.

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1: Muito bem, gente, muito bem. Estamos aqui com muita alegria conversando com você através do nosso programa e agradecendo a Deus porque você tem dedicado 2 horas do seu tempo para estar conosco através do programa Cristianismo Sem Fronteiras, pela Jaraguá, pela Educadora, pela Estação FM, que são canais por meio dos quais estamos chegando à sua casa, ministrando a palavra de Deus e declarando o quanto Deus é maravilhoso. Como está sua família? Como está sua casa? Como estão os seus sentimentos neste momento? A minha oração é que através das palavras, dos louvores, da ministração, o seu coração seja alcançado de maneira tão poderosa que você perceba que Deus está falando contigo através do programa Cristianismo Sem Fronteiras. Abra seu coração, mantenha sua mente atenta, porque o Espírito de Deus tem uma palavra para o seu coração. Você que está com a gente aí em Senhor do Bonfim, Campo Formoso, Deus abençoe a sua vida. Vamos agora para o nosso momento missionário, Missões em Destaque.
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1: Você sabia que a obra missionária é uma responsabilidade que Jesus delegou à sua igreja? Que fazer missões não deve entrar no relatório da igreja como despesa, mas como investimento? Os 4 evangelhos que relatam e retratam a vida de Jesus também trazem para nós um pouco da nossa responsabilidade com a propagação do evangelho do Senhor Jesus. Mateus capítulo de número 9, versículo 35 a 37, o Senhor Jesus diz: rogai ao Senhor da Seara que envie ceifeiros para a sua Seara. Já no evangelho segundo Mateus capítulo 14, no versículo 6, quando Jesus estava no deserto cercado por uma multidão faminta, os discípulos disseram para ele: despede a multidão para buscar o que comer. Jesus então respondeu: despede a multidão não, dá-lhe voz de comer. Ainda em Mateus capítulo 28, lá no versículo de número 19 a 21, Jesus diz: é-me dado todo o poder nos céus e na terra. Ide, portanto, e fazei discípulos de todas as nações, batizando-as em nome do Pai e do Filho e do Espírito Santo. No Evangelho segundo Marcos, capítulo 16, versículo 15, Jesus diz: ide por todo o mundo, pregai o Evangelho a toda criatura. Chegamos em Lucas 24, 49, quando ele diz: em meu nome, 24, 47, preguem o arrependimento e a remissão dos pecados a todas as nações. Já no Evangelho segundo João, capítulo 4, versículo 31 até o 36, quando Jesus dialoga com a mulher samaritana, ele dá aos discípulos algumas lições sobre a obra da evangelização. E uma das coisas que ele diz é: vós dizeis que ainda há 4 meses até a ceifa, eu, porém, vos digo: levantai os vossos olhos e vede os campos, que já estão brancos para a ceifa. Recebe esta palavra e compreende que a tua missão é evangelizar. E aqui no Brasil, pastor José Luiz, Mod Mário, nós temos uma cultura de raciocinar que só faz missões quem foi enviado para outra região, para outro país. E você está fazendo missões quando evangeliza aí no povoado onde você mora, na fazenda vizinha da sua, no sítio do seu vizinho. Quando você na estrada encontra alguém e diz: Jesus tem um plano na sua vida, isto é evangelização. Façamos missões. Vamos ouvir Matos Nascimento cantando "Hoje Sou Livre". Esta é a proposta do evangelho de Jesus Cristo. Vamos lá!

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1: É isso aí, que alegria estar com você, abençoando a sua vida e sendo abençoado pela sua presença com o nosso programa Cristianismo Sem Fronteiras. Nós vamos ao nosso momento comercial e em seguida retornaremos dando sequência ao nosso programa Cristianismo Sem Fronteiras.
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3: 7:30.
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5: Você está aí comigo? Seja bem-vindo. Programa Cristianismo Sem Fronteiras pela Jaraguá Gospel FM 94.5, Rádio Estação FM 101.9, Santa Luz e Rádio Educadora FM 88.5. Que bom estarmos com você neste programa, de onde você estiver acompanhando. Que a graça e a misericórdia do Senhor seja sobre a sua vida de maneira extraordinária. Nós vamos agora com Thales Roberto, nosso momento pop gospel. Thales Roberto vai cantar Pai. Em seguida, Tracy Belling cantando Champions. Fica com a gente e chama mais gente.

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1: Sabe, gente, não tem coisa mais maravilhosa do que poder usar todos os meios para anunciar a Cristo. Eu sei que nós estamos chegando agora em dezenas de cidades, eu vou citar mais duas aqui. Eu vou citar Itiúba e Filadélfia. E aí deixa eu citar Pindobaçu, Várzea Grande, Capim Grosso, né? Aqui Conceição do Jacuípe, Irará, Terra Nova, Teodoro Sampaio. São cidades que nós estamos propagando o evangelho, agora chegando na sua casa. Você está na zona rural, hoje é sábado. De repente você resolveu ir passar o dia no sítio hoje. E nós estamos juntos falando de Jesus com você. Quero pedir que você nos ajude convidando mais pessoas, mandando o link do nosso programa. Avisa para o seu vizinho do programa Cristianismo Sem Fronteiras, que está abençoando vidas e que está abençoando a sua casa. Nós vamos encerrar sempre com aquela oração especial de libertação, de cura, de milagres, em nome do Senhor Jesus. E por se falar em milagres, nós vamos ter agora uma música que eu acho linda demais, presta atenção nela, A História de um Milagre. Depois dessa música, eu venho com um bate-papo infantil. É a primeira vez no nosso programa que nós temos um bate-papo infantil. Fica com a gente, chama teu menino, tua menina. Nós vamos conversar com uma criança no nosso programa Cristianismo Sem Fronteiras. A História de um Milagre, banda 4x1.

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1: Ah, eu gostei aí, gente. Um papo de fé com o pastor Josué. Deus abençoe vocês. Esse pessoal, cada semana, me surpreende aqui no nosso programa Cristianismo Sem Fronteiras. E olha que você não viu nada. Nós estamos em processo de aprimoramento, aperfeiçoamento e mais. Nós chegaremos ao final do ano, querendo Deus, alcançando toda a Bahia com o programa Cristianismo Sem Fronteiras. Essa é a nossa meta, é o nosso desafio. Nós queremos ajudar, contribuir com a evangelização do nosso estado. Deus abençoe. Gente, em todo o nosso programa nós temos um olho no olho, que nós estamos chamando de Papo de Fé, com o pastor Josué. E hoje, eu convidei para esse momento, para mim, uma pessoa extremamente especial, especialíssima, na verdade. É minha filha, né? E é uma criança, por isso que eu estou dizendo que eu gostaria que você chamasse a sua criança, porque as crianças se identificam muito umas com as outras. E tá aí uma coisa que eu queria lembrar, até para conversar aqui com ela, o pastor José Luiz vai concordar comigo, Admário também, que na nossa geração as crianças eram muito estimuladas, né? À fé, à oração, ao ministério, né? Batismo com o Espírito Santo. Então nós precisamos que as nossas crianças sejam envolvidas no reino de Deus. Eu vou deixar que ela se apresente, ela vai dizer o nome dela, dizer o nome do pai, da mãe, e eu vou trocar uma ideia aqui bem, bem espontânea, bem tranquilona, como se a gente estivesse conversando, tá, em casa, ali na mesa, sobre algumas coisas da vida espiritual. Pode falar, Maria.
2: Meu nome é Maria Catarina, eu tenho 8 anos, sou filha de pastor Josué, o nome da minha mãe é L de Brandão, e é isso.
1: Você tá bem?
2: Tô.
1: Tá nervosa?
2: Mais ou menos.
1: Não tava combinado, né, pai? Não tava combinado, viu, gente? Na verdade, chegou aqui, eu falei com ela, eu vou lhe entrevistar. Ela veio comigo, na verdade, porque a gente planejou ir na academia, e ela está indo na academia comigo para ser a minha motivadora. E eu disse, ó, não vai dar para ir agora, vou ter que gravar o rádio. Ela veio comigo e eu peguei ela aqui no, né, na frente da porta e disse, é contigo. Minha filha, Deus abençoe por você estar aqui. Deixa eu te fazer uma pergunta. Vamos falar com o pessoal primeiro sobre escola. Que ano você está estudando? Qual é a série?
2: Terceiro ano.
1: Terceiro ano. Vamos ser assim, bem, bem espontâneos. Você gosta de estudar? Você sabia que quando no terceiro e no quarto ano eu não queria ir para a escola, tá? No quinto e no sexto ano foi que eu comecei a me sentir mais atraído pelos estudos, né? Daí em diante eu disparei e aí eu, né? Mas vamos lá, era muito diferente de hoje também. Qual é o horário que você acorda para ir para a escola?
2: Às vezes eu acordo atrasada, mas o horário é 6 horas.
1: 6 horas da manhã, tá. E qual horário você deita pra dormir?
2: 8 horas e ou 8:30.
1: No dia que não tem culto, né? Porque no dia que tem culto, o que é que acontece?
2: Eu durmo 6:00 ou 10 horas.
1: Porque no dia que tem culto, não aceita ficar em casa, né?
2: Não!
1: Você gosta da igreja?
2: Gosto.
1: Você conseguiria falar de algo que você gosta muito de fazer na igreja? E que você acha que a igreja poderia, de repente, até fazer um projeto acerca disso? Você pensa em algo assim?
2: Sim, fazer um grupinho das meninas e alguns meninos para dançar.
1: Ok, coreografias e acompanhando os louvores.
2: É.
1: Muito bem. Quando acontece a cantata de Natal, de Páscoa, você participa do coral infantil?
2: Participo às vezes.
1: Vamos falar de culto infantil, né? Nós temos todos os cultos, nós temos o culto infantil, né? As crianças são levadas para salas específicas. É possível, inclusive, que a professora, que foi minha professora na infância, esteja nos ouvindo agora. Irmã Terezinha, Deus abençoe a Irmã Terezinha aí em saúde. Forte abraço para a senhora, viu? Lhe tenho com carinho maior do que saúde. Deus abençoe sua vida. Você gosta de ir para o culto infantil? A escola bíblica no domingo pela manhã?
2: Gosto pela manhã, às vezes, porque eu tenho que acordar cedo E no sábado eu quero dormir tarde, já que é sábado e não no outro dia é domingo. Mas eu gosto. E sobre a sala infantil, eu gosto de ir também, mas na média é só até 8 anos. No próximo ano já vou fazer 9, então...
1: Você vai pro GV Connect. A partir de agora, na nossa escola bíblica, gente, deixa eu falar com vocês. Nós teremos classe infantil, GV Kids, GV Connect, GV Teens e o GV, tá bom? Daqui a pouco eu vou falar com vocês da programação da nossa igreja. Catarina, quando você crescer, você tem ideia do que você desejaria ser quando crescer?
2: Médica, professora de balé, advogada, pastora e escritora, mas...
1: Maravilha! Eis que te digo, varão. O tempo vai definindo muita coisa, mas sonhar é um elemento da fé, tá bom? Que Deus abençoe, minha filha. Faz uma oração pelas pessoas que estão com a gente no programa. Aquela oração que a gente faz sempre pela manhã quando está indo para a escola, lembra? Que a gente ora, indo para a escola, abençoando o dia, agradecendo a Deus pela família. Faz uma oração de um minutinho e a gente encerra a nossa conversa. Vai lá.
2: Pai, abençoa todos que estão aqui e os que vão ver ainda. Abençoa minha família, abençoa meu pai, minha mãe, abençoa todos que estão ajudando e amém.
1: Amém, amém, amém. Aí é o nosso programa Cristianismo Sem Fronteiras, com a participação de Maria Catarina, minha filha, né? Graças a Deus ela só tem 8 anos de idade, tá, gente? Explicar isso aí para você entender que se trata de uma criança, mas já sendo inserida nesse movimento do reino de Deus, que é um movimento extraordinário. Nós vamos agora para o nosso momento dos comerciais e logo em seguida retorno. E aí você vai me ouvir cantando. Eu gostaria que você acessasse as plataformas para ouvir louvores do pastor Josué Brandão. E depois dos comerciais, você vai ouvir aí Senhor do Universo. Eu estarei cantando com você. Vamos aos nossos comerciais.
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3: 8 e 3.
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3: 8 e 3.

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3: 8 e 12.
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4: E aí, meus queridos irmãos de Ipirá, Jaguarari, João Dourado, Junco, Paraíso. Deus abençoe a todos em Queimadas, Quixabeira, Riachão do Jacuípe. Que a boa mão de Deus permaneça sobre a sua vida. Que bom estar na sua casa através do programa Cristianismo Sem Fronteiras. Eu quero fazer duas coisas muito especiais agora para você não esquecer. A primeira, nós temos na nossa igreja as nossas atividades semanais. Domingo pela manhã, Escola Bíblica da Família, às 9 horas da manhã. Domingo às 18h30, o nosso culto de celebração. Segunda-feira, 19 horas, Vigília das Lágrimas. Terça-feira, 19h30, culto da palavra. Quinta-feira, 19h30, o nosso círculo de oração. Todo sábado nós temos o encontro GV, GVTIM, celebrando ao Senhor. Vindo à Feira de Santana, passando por Feira de Santana, participe de um dos nossos cultos e será um prazer lhe receber. Nós vamos agora com um novo quadro do nosso programa Cristão Cidadão e em seguida Josué Brandão cantando Senhor do Universo.
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5: Você sabia que corrupção não nasce em Brasília? A corrupção nasce na tolerância aos pequenos delitos. Quando você compra e não paga, quando você faz um gato, aqui na Bahia chama gato, pegando a conta de energia do seu vizinho e puxando para sua casa. A corrupção acontece quando você rouba a assinatura de TV, do stream, de um conhecido e reproduz na sua casa. Quando eu era menino, na minha quinta série do ensino primário, hoje ensino médio, eu gostava muito de canetas e eu comecei a roubar canetas na escola dos alunos. E na época saiu aquela caneta que tinha 5 cores. Aquilo era lindo, era um espetáculo. Depois veio aquela canetinha da escrita fina. Uma certa feita, eu estava na sala de aula, meu pai chegou na porta da sala, lembro o nome da professora, e ela disse, ô, seu Gervásio. E ele disse, professor, eu queria falar com a classe. E a professora deu a palavra, ele veio à frente da lousa, abriu uma sacolinha, puxou uma caneta e perguntou, essa caneta é de alguém aqui? O colega gritou, é minha. Ele foi e devolveu. E ele foi devolvendo canetas. E saiu de sala em sala, fazendo a mesma cena e me levando junto. Foi terrível. Mas naquele dia, o meu pai me ensinou que aquilo que não é seu não serve para você. Nós, brasileiros, precisamos desenvolver a cultura da seriedade, da lisura, da honestidade. E aí sim, em vez de falsificar um atestado médico, cumprir o nosso dever com a empresa nos dará direito de cobrar de todos os que lhe deram a responsabilidade com o poder que receberam. Pense nisso.
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1: Você deseja entrar em contato com o nosso programa, deixar o seu pedido de oração, e eu vou lançar uma curiosidade bíblica agora. Anote o nosso número para você participar: 759-8174-0197. 759-8174-0197. 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Agora, com a nossa querida Conceição Cabral, você vai ouvir Shekinah de Deus.

0: 75981740197, você manda a sua mensagem para o nosso programa e responde qual o nome dos três livros da Bíblia que terminam com uma pergunta. 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

0: Aleluia.
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2: Que a boa mão de Deus permaneça sobre a sua vida. Vamos para os nossos comerciais e retornamos com Palavra de Deus.
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4: 8:32.
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3: 8h40.
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5: Nós estamos em dezenas de cidades declarando para você que o cristianismo é sem fronteiras, que o evangelho é supracircunstancial e que a graça de Jesus está manifestada para todo homem que deseja alcançá-la. Vamos agora com Arte Trio, Eu Não Sei Viver Sem Jesus. E imediatamente você fica com a terceira parte da mensagem, Dispensação da Promessa. Fica com a gente, porque eu volto para orar por você, orar por sua família. Pega aquela foto, pega aquele objeto que pertence àquela pessoa por quem você quer oração, pega, faz aquilo que a tua fé te designa fazer. Você pode dizer, eu não concordo, isso é inovação, isso é heresia. Eu estou falando, faça aquilo que a sua fé lhe possibilitar fazer, porque a nossa oração agora é a oração da fé. Vamos lá, Arte Trio e pregação.

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1: O lugar que Deus quer te enriquecer não é no Egito. E eu vou lhe mostrar que Abraão aprendeu a lição. No capítulo 14 de Gênesis, é a primeira vez na Bíblia que aparece a palavra reis. Abraão se encontra com dois reis no capítulo 14 de Gênesis. Se encontra com o rei de Sodoma e se encontra com o rei de Salém. A Bíblia Sagrada diz para nós que houve uma guerra, 5 reis contra 4, e os 4 venceram. Sodoma foi invadida e saqueada, e Ló foi levado cativo com a sua família. Abraão chamou 318 homens e foi à guerra para salvar a vida de Ló, seu sobrinho. E ele não apenas salva a vida de Ló, como resgata todos os moradores e as riquezas de Sodoma que haviam sido levadas. Quando o rei de Sodoma vem conversar com Abraão, ele diz assim: me devolve apenas as pessoas, porque são moradores de Sodoma, e fica com a riqueza. Por quê? Porque a lei da guerra dizia que o despojo da guerra pertencia ao vencedor. Então, fica com a riqueza de Sodoma e me devolve apenas as pessoas. Abraão olha para o rei de Sodoma e diz: eu não quero teu nenhum cordão de sapato, para que tu não digas que eu fiquei rico por tua causa. Abraão aprendeu a lição. A riqueza do Egito lhe trouxe problema. A riqueza de Sodoma não lhe serviria. Você entendeu? Diga amém. Quando Abraão rejeita a riqueza de Sodoma, então aparece, e a Bíblia não diz de onde veio, Melquisedeque, rei de Salém. E a Bíblia diz que ele é rei e sacerdote, ele é um sacerdote real. Por isso que o escritor da Epístola aos Hebreus e o salmista no Salmo 110 diz que Melquisedeque é a figura do próprio Cristo. A Bíblia não dá a sua genealogia representando Cristo, que é sacerdote eterno. E Melquisedeque vem a Abraão e lhe traz pão e vinho. Trouxe o quê? Pão e vinho. O que é que nós celebramos na Santa Ceia? Pão e vinho. Ali está a primeira ceia sendo celebrada. E Melquisedeque come com Abraão pão e vinho. E a Bíblia diz que Melquisedeque abençoou a Abraão, e Abraão lhe entregou o dízimo de tudo. Ali começa a mudança de nível espiritual de Abraão. Vou repetir: o nível espiritual de Abraão muda ali. Muda de que modo, pastor? Gênesis 15. Gênesis 15, o Senhor chama Abraão e diz para ele: traz para mim uma novilha, uma cabra, um carneiro, uma rolinha e um pombinho. Coloca sobre o altar, parte ao meio e coloca sobre o altar. Preste atenção. E Abraão traz o que o Senhor manda. E a Bíblia diz que ele orou desde o amanhecer até meio-dia e o Senhor não lhe respondeu. Diga comigo: nem sempre Deus me responde no momento que eu oro. Tem alguém aqui que já experimentou orar, orar, orar, orar, orar, orar, e a resposta não vi? Levanta a mão. Tem não? Ah, tá. E quando você ora, ora, ora, ora, e o que acontece é o contrário do que você está pedindo? Abraão viveu isso. Ele orou do amanhecer até o meio-dia. Só lê Gênesis 15 e não aconteceu nada. Deus não respondeu nada. A Bíblia diz que do meio-dia em diante, Abraão passou a tarde enxotando as aves de rapina que queriam roubar o seu sacrifício. Além de Deus não responder, veio os urubus, as águias, querendo roubar o sacrifício. E no final do dia a Bíblia diz que Abraão foi tomado por densas nuvens e trevas, e dormiu. E é interessante que o dormir ali é desmaiar. Abraão cansou, a pressão espiritual foi maior do que ele podia suportar, e ele desmaia. Mas ele acorda com cheiro de fumaça, e quando ele olha, o altar estava fumegando. Quem acendeu o fogo? Quem acendeu o fogo? Quem acendeu o fogo se Abraão estava desmaiado? O próprio Deus

0: Senhor diz a Abraão, versículo 18: eu darei a ti e a tua descendência esta terra, porque a minha aliança é contigo e com a tua descendência depois de ti. O nível espiritual de Abraão cresce. Agora ele conversa com Deus de maneira direta. Mas preste atenção. O nível espiritual de Abraão não é a garantia de que ele não vai fazer bobagem. Apesar da sua fé, do seu nível espiritual, no capítulo 16, gente, ele esteve com Deus no capítulo 15. E no capítulo 16 ele se envolve com Agar. Busca um subterfúgio para gerar um filho, a fim de que Deus cumpra uma promessa com a sua ajuda. Aquilo se tornou um problema na vida de Abraão. Nasce Ismael, mas o nascimento de Ismael se transformou num problema para Abraão e Sara, porque edificar altar e Deus falar contigo não é a garantia de que você não vai falhar. Entretanto, no capítulo 17, o Senhor chama Abraão e diz: eu vou mudar o teu nome. O teu nome não será mais pai solitário, Abraão. O teu nome será Abraão, pai de nações, pai de uma multidão. Diga comigo: os meus fracassos não param Deus. Ainda que você saia do plano, se você entender que Deus está acima de qualquer coisa, Ele te resgata, e o plano do Senhor se cumpre na tua vida. Mas é incrível que o Senhor, no versículo 15 do capítulo 17, diz para Abraão: eu não posso te fazer pai de uma multidão se eu não tocar em Sara. Porque o meu plano contigo, Abraão, passa por Sara. Sarai, a estéril. Então ela se chamará Sara, mãe de nações. O plano de Deus com você passa pela sua casa. Tem alguém aqui, não? O plano de Deus com você passa pela tua casa. O que Deus vai fazer contigo vai alcançar a tua mulher, vai alcançar o teu marido, vai alcançar os teus filhos. Diga comigo: a minha casa faz parte da aliança. A minha casa faz parte da promessa. Só quem recebe, celebra, adora, engrandece. Deixa eu falar só de mais duas coisas dessa dispensação e a gente conclui. Essa dispensação passa por Abraão, Isaac, Jacó, José, os demais patriarcas. No capítulo 18, eu acho que dentro de casa teve algum problema. Depois apareceu o Senhor a Abraão junto aos carvalhos de Manque, estando ele sentado à porta da tenda no maior calor do dia. Era mais ou menos meio-dia. A temperatura naquela região, pode pedir para ela subir, para que a mãe ou o pai a contemple. Está ali, ó. A temperatura naquela região, meio-dia, pode chegar a 70 graus. 70 graus, pai, pode colocar o ovo em cima da pedra, que ele ferve. E Abraão não estava dentro da tenda, estava fora. Teve algum caso lá dentro, eu vou lhe mostrar. Teve alguma DR. Até porque Abraão deu uns foras com Sara. Então, tem algum problema lá. Abraão está sentado na porta da tenda. Solão. Chegam três visitantes. A Bíblia diz três homens. Três homens. Quando os homens vão chegando, Abraão se coloca diante de um e ajoelha e adora. Como é que no meio de três, Abraão sabia quem era Deus? Intimidade. Quem passou pelo altar em Gênesis 15, reconhece quando Deus chega na porta. E é interessante que seu irmão olhar, o irmão vai perceber que os três homens vão passando. Quando eles vão passando, Abraão roga que eles parem. E diz: fiquem aqui até que eu vou preparar um guisado, e um bolo, e um cozido, para que comais. E eles param. Aqueles três seres tinham três missões. Veio anunciar a Abraão que ele seria pai através de Sara. O outro veio avisar, veio para destruir, executar Sodoma e Gomorra. E o outro, terceiro, veio para salvar Ló e sua família. Dormem na tenda de Abraão. Quando o dia amanhece, ele sai em direção a Sodoma. E a cultura oriental diz que se você tem um visitante, você deve acompanhá-lo até a fronteira, até a divisa da tua terra. Abraão acompanha os três homens até a divisa da terra. Chega um momento que você encontra apenas dois e não encontra mais o terceiro.
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2: Que Deus abençoe a sua vida e a sua casa. Vamos agora ao nosso momento de oração. Maravilhoso e eterno Pai, eu começo orando por aquela pessoa que está enferma, por aquela pessoa que está oprimida. Eu oro agora, Senhor, por aqueles pedidos que envolvem libertação dos vícios, do alcoolismo, da fumatina, dos tóxicos. Porque eu sei que o Senhor é poderoso para quebrar cadeias. Eu sei, Senhor, que estou entrando agora, inclusive, em delegacia, onde alguém está lá detido, mas ouvindo a nossa programação. Tu tens um plano na vida deste homem, Senhor. Que a libertação alcance o seu coração neste momento exato. Aquela pessoa que, de repente, no hospital, está acompanhando o programa Cristianismo Sem Fronteiras, nós ministramos sobre ela a cura na autoridade do nome de Jesus e pelo poder da tua palavra. Oramos, Senhor, por cada causa, por cada circunstância. E suplicamos agora, Senhor, que porventura alguém que pegou uma foto, um objeto e está consagrando ao Senhor, representando uma situação, uma pessoa, contempla a fé deste homem e desta mulher. Alguém que teve a ousadia de quebrar o pragmatismo e trouxe um copo de água para perto a fim de orar e ingerir para cura. Eu quero, Senhor, através do nosso telefone 75-8174-0197, receber testemunhos de que de fato houve cura neste momento de oração. Que a boa mão do Senhor permaneça sobre nós. Nós oramos, nós agradecemos, nós dedicamos ao Senhor a nossa semana, no nome santo de Jesus. Amém e amém. Chegamos ao final do programa Cristianismo Sem Fronteiras. Que a boa mão de Deus permaneça sobre a sua vida, sobre a sua casa e sobre os seus negócios. Até o próximo sábado no programa Cristianismo Sem Fronteiras.
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4: 9,2.
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2: 9:34.
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14: 9:42.

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1: 9,53.
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2: 9,59.

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11: 10 e 6.
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5: 10 e 34.

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1: 10:53.
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5 minutos. Muito bom dia pra vocês. O programa é Mulher está no ar. Mais um sábado aqui com vocês. Como é que vocês estão? E aí? Hoje tem muita música, hoje tem muito sucesso, mas hoje também tem muita novidade, viu? Daqui a pouquinho eu estarei batendo um papo aqui com a doutora Rejane e Jéssica Laís, que elas são advogadas. A gente vai bater um papo aqui sobre benefícios do INSS. Você que tem dúvidas, algumas questões aí, você aí sobre BPC, LOAS, aposentadoria, auxílio acidente, qualquer tipo de benefício que seja relacionado ao INSS, pode mandar pra cá sua pergunta, sua dúvida, que a gente vai tirar suas dúvidas aqui hoje, tá bom? Tá certo? Nossa programação, daqui a pouquinho elas estarão aqui nos nossos estúdios pra gente poder bater um papo. E olha só, hoje dia 16/5, vai se iniciando, vai se aproximando aí do mês de junho. E olha só, hoje, deixa eu ver aqui. Hoje está no outono ainda. E eu já sinto muito frio, viu? Hoje está um solzinho, mas eu já sinto muito frio nesse outono, viu? Não sei vocês aí, de onde é que você está ouvindo. Aí está chovendo, porque aqui não está não, porque aqui está um solzinho bom. Deixei até minha roupa secando lá, viu? Pois é, olha só, gente. Hoje tem muita música a pedir de vocês. Mande sua mensagem, tire sua dúvida pelo 759-9203-6677. Mande pra cá, mande aquela música, aquele alô pra aquele amigo que tá lá do outro lado da cidade, aquele amigo que tá lá na cidade vizinha que tá te escutando também. Então, a gente começou a nossa programação. Vou beber uma água pra molhar aqui as cordas vocais, aquecer. Volto já, vamos.

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3: Olha a hora, meus amigos, são 11:29, 11:29, meu amigo Daniel, um abraço pra você, já mandou aqui um bom dia, já pediu sua música. Meu amigo Cosme no Tempero também já deixou sua mensagem.
4: Bom dia, Débora! Aqui quem fala é Cosme do Tempero, diretamente do Picado. Que Deus te abençoe, te ilumine, que proteja você, sua família, todos os ouvintes da Educadora FM e colega de trabalho. Entendeu? Aqui, manda um alô aí, ó, pra Tamires, minha filha que tá te ouvindo aqui, a Educadora FM, Valdomiro aqui no Picado, Carlos e Ricardo da Volta também te ouvem, viu? E Roberta Padaria também. Um abraço, fica com Deus, um bom final de semana. Toca uma musicazinha aí de Caetano Veloso, um basinho, um ovo de violão.
3: Tá certo, meu amigo Cosme do Tempero. Toco sim, viu? Toco já já. Eu vou aqui rapidinho deixar aqui de nosso apoio cultural. Volto já, viu?
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0: Olha, a hora são 11 horas e 39 minutos, 11h39. Quero mandar um abraço pro meu amigo Cosme do Tempero. É, obrigado, viu, meu amigo Cosme, vir aqui. Já ia lhe falar isso. Muito obrigado, viu, meu irmão. Agradeço de coração. É de qualidade, viu? Tempero de qualidade, Cosme do Tempero. Meu amigo Fernando, deixou até uma mensagem pra gente aqui.
1: Bom dia, minha amiga, tudo bom? Tudo beleza? Bom dia com Jesus. Lá logo, Duga do Carrapato, Zé de Zianos, beleza? O seu primo Paulo ali, na Caixa de Farinha, no Caixa de Amado. E uma lupa, mandar uma lupa de um turista, pra essa música de Amado Batista, Fui a Seca, viu? Tudo na escuta.
0: Valeu, meu amigo, passo sim, mas agora eu vou tocar aqui uma música. Na verdade, é a pedido do nosso amigo Daniel. Ele pediu uma canção aqui e eu vou tocar aqui pra ele. Que é uma música de quem, meu Deus? Deixa eu ver aqui, deixa eu tirar dúvida. Eu esqueço, viu? É uma música de Chico César. Vamos lá. À Primeira Vista. Essa vai especial pro nosso amigo Daniel, lá da Getúlio Vargas. Logo em seguida, a música de vocês.

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0: Olha, a hora são 12 horas e 9 minutos, meio-dia e 9 aqui na nossa programação. E olha só, como prometido, já estou aqui com as advogadas, doutora Regiane e doutora Jéssica, pra gente falar sobre benefícios do INSS, viu? Mas primeiro, meninas, bom dia.
1: Olá, Débora, bom dia.
2: Bom dia, Débora.
0: E aí, como é que vocês estão?
2: Tudo bem, graças a Deus. Melhor agora, né? Estamos aqui para dar, né, trazer alguns esclarecimentos.
0: Sim.
2: Né, sobre o benefício do INSS. Meu nome é Regiane Rodrigues, sou advogada previdenciarista. Né? E aí a gente vai estar aqui hoje tirando algumas dúvidas dos ouvintes, mas também trazendo, né, alguns esclarecimentos e desmistificando, né, algumas dúvidas que muitas pessoas têm quando, sim, vão entrar, né, dar entrada em algum benefício do INSS.
0: Pronto, perfeito. E tem muita gente que tem dúvida. Pessoal, podem mandar suas mensagens que a gente vai ler aqui pelo 759-9203-6677. Pode mandar suas dúvidas sobre benefícios do INSS aí, que a gente vai tirar dúvidas aqui hoje ao vivo, né? Aproveitar. E podem mandar aqui no nosso WhatsApp, que daqui a pouquinho a gente vai estar respondendo. Mas, doutoras, para a gente começar nosso bate-papo, muita gente tem essa dúvida, né? Quem nunca contribuiu aí, pode receber algum benefício do INSS?
1: Olá, bom dia a todos os ouvintes. O meu nome é Jéssica Laís Pereira. Eu sou advogada especialista em benefícios do INSS e gostaria de trazer alguns benefícios aqui que, em regra, não precisa de contribuição para o INSS, né? O primeiro benefício é o BPC Loas. Todo mundo aí chama de Loas. Não precisa estar contribuindo mensalmente para o INSS, mas é necessário atender alguns requisitos. O primeiro requisito para o BPC Loas deficiente é necessário ter uma deficiência comprovada ali através de laudo médico ou uma doença, né? A pessoa já não consegue trabalhar, não consegue já fazer os atos da vida cotidiana. Então, ela precisa de um benefício. Precisa comprovar essa deficiência ou doença, mas principalmente a vulnerabilidade social. Então, esse é um benefício. A pessoa não precisa contribuir mensalmente para o INSS, mas precisa comprovar uma renda ali da família baixa, que é de até 25% do salário mínimo, né? Um quarto do salário mínimo. Hoje aí é cerca de R$400. Então, comprovando doença ou deficiência e também a renda da família, uma renda mais baixa, é possível pedir o benefício do BPC Loas. Existe também o BPC Loas para o idoso. O idoso, ele, quando chegar a 65 anos de idade, comprova também a vulnerabilidade social através da renda, pode solicitar o benefício. Importante destacar aqui que, se a renda da família ultrapassar um pouco mais de 25% do salário mínimo, hoje a gente já consegue na justiça recorrer, né? Temos muitos casos no escritório. E mesmo com a renda um pouquinho acima do que o INSS determina, né? Do que as regras determinam, melhor dizendo, na justiça a gente consegue ter essa flexibilização aí. Então, eu falei aqui com os ouvintes, BPC Loas deficiente, ou uma pessoa que tem uma doença, e o BPC Loas para idoso. Mas eu gostaria também de destacar a aposentadoria rural, né? É uma grande demanda do município, a aposentadoria rural não precisa contribuir mensalmente para o INSS, né? A lei, o legislativo, traz uma proteção especial ao trabalhador rural.
0: Sim.
1: Ele não precisa contribuir, né? Mas ele precisa comprovar o trabalho rural. Esse trabalho rural é comprovado através de documentação. Que tipo de documento o trabalhador, né? O lavrador que está ali na lida, a mulher que tem 55 anos, uhum, o homem que tem 60, pode utilizar para solicitar a aposentadoria. Então, todo e qualquer documento que tenha a profissão de lavrador ou o endereço rural. Comprovantes de residência, né? Conta de água, conta de luz, ficha de matrícula dos filhos, né? Os filhos estudaram ali na zona rural ou tem a profissão dos pais nessa ficha como lavradores. Ficha de funerária, contrato de comodato, documento de terra, mas também é importante dizer, ainda que o trabalhador não tenha terra em nome próprio, a gente consegue sim solicitar o benefício da aposentadoria rural.

0: existe um rol de documentos muito grande, muito grande, né? Que a gente pode ali estar escolhendo, vendo o que, é que a pessoa tem. Não precisa ter toda a documentação, mas a gente consegue sim comprovar o trabalho rural e solicitar a aposentadoria.
1: Doutora, aproveitando a pergunta, é mais fácil hoje o aposentado, para ele conseguir se aposentar rural ou se aposentar normalmente por idade?
0: Hoje, a aposentadoria rural para o homem é de 65 anos, para a mulher 62 anos. A aposentadoria urbana.
1: Sim.
0: Já a rural exige 60 anos para o homem e 55 para as mulheres.
1: Sim.
0: É, não seria nem o caso de eu conseguir falar aqui o que é mais fácil, mas é preciso buscar a documentação. Muita gente chega no escritório e diz que não tem documento para comprovar que é trabalhador rural.
1: Sim.
0: Mas que trabalhou uma vida toda. Então, com isso, a gente vai ali, passa uma lista, busca junto com o cliente. Ah, eu não tenho documento de terra, doutora, o que, é que eu faço? Ah, não tenho comodato também. Busca um outro documento, né, para substituir. É uma ficha de posto de saúde que comprova que mora na zona rural,
1: sim,
0: que comprova
1: sim.
0: que é lavrador. Como eu falei, todo e qualquer documento que tenha profissão de lavrador ou endereço rural vai servir ali para o trabalhador rural conseguir a aposentadoria. Então depende de cada caso.
1: Pronto, perfeito. Ó, hoje tá mais difícil se aposentar. Dá para fazer o pedido do INSS sozinho ou o melhor é contar com ajuda?
2: É, isso vai depender muito do nível de instrução, né, do grau de instrução da pessoa que vai estar realizando o pedido. De maneira geral, né, qualquer cidadão ele pode, através dos canais oficiais do 135 ou do aplicativo Meu INSS, fazer o pedido sozinho. Só que tem alguns benefícios que eles exigem critérios mais rígidos no momento da concessão, principalmente depois da reforma da Previdência, né, que ocorreu no ano de 2019, os critérios eles ficaram bem mais rígidos. Então, quando a pessoa, né, o cidadão, ele dispõe de pouca informação, o indicado é que ele procure uma orientação correta, alguém que possa orientá-lo, ou até mesmo um advogado especialista na área, né, um advogado previdenciarista, para que ele possa instruir o processo da melhor maneira e evitar negativas. Por quê? Hoje, uma média de 10 benefícios que são solicitados no INSS,
1: sim.
2: 8 são negados. Apenas 2 são concedidos na via administrativa. Então, isso demonstra que o INSS hoje, ele utiliza critérios muito rígidos para a concessão do benefício.
1: Sim.
2: Por essa razão, é interessante que o cidadão ele esteja orientado. Porque uma negativa, a gente está pensando em benefícios que a grande maioria das pessoas procuram quando elas estão, de fato, necessitando. Então, é quando já estão, né, com a idade mais avançada, já são idosos, ou quando estão passando por algum problema de saúde. E, às vezes, o tempo significa a dignidade, né?
1: Uhum.
2: Significa um tempo que essa pessoa ela não pode perder. Então, quando você entra com um pedido sozinho, não instrui da maneira correta, às vezes o benefício leva 3 a 4 meses para ser avaliado pelo INSS e, ao final de tudo, você tem uma negativa, foram 3, 4 meses que você deixou de receber esse benefício. Então, a importância de você procurar um advogado da sua confiança, um advogado previdenciarista, porque ele estudou para isso,
1: sim,
2: ele vai
1: sim.
2: poder instruir o processo da melhor maneira,
1: uhum.
2: orientar, como a doutora Jéssica acabou de falar, sobre a documentação necessária, quais documentos devem ser juntados,
1: sim.
2: porque às vezes o cidadão, quando ele dá entrada sozinho, ele acaba juntando um documento que, em vez de ajudar, acaba prejudicando a análise e a negativa vem porque foi juntado um documento de maneira errada, equivocada. Então, o advogado previdenciarista, ele tem esse papel, né, de orientar, de ajudar, de construir um processo da melhor maneira para que, ao final, a gente consiga ter um resultado positivo.
1: Pronto, perfeito. O certo é buscar ajuda, né?
2: Isso.
1: Para manter tudo certinho, para não ir para lá, ser negado e ter que voltar de novo, ficar sem saber o que fazer.
2: E perde tempo, né?
1: Sim,
2: e tempo
1: sim.
2: é dinheiro.
1: Exatamente, já tem muito tempo trabalhando, já está cansado, fica ali, né, perdendo tempo, rodando, sem saber o que fazer. E falando em negado, se o benefício já foi negado, o que é que pode ser feito?
0: Olha só, se o benefício já foi negado, temos duas estratégias, né, que geralmente tomamos no escritório. A primeira estratégia seria recorrer através do próprio INSS e a segunda estratégia seria um recurso na via judicial, uma ação judicial. Mas como bem a doutora Rejane explicou aqui anteriormente, para a gente recorrer de um benefício que foi negado na justiça, o processo ele deve estar bem instruído. A documentação que foi juntada lá no pedido do INSS tem que estar adequada. Vou dar um exemplo aqui para vocês entenderem um pouco melhor. O processo é de aposentadoria rural, né? O cidadão foi lá, solicitou a aposentadoria rural, mas ele juntou laudos médicos. Ele juntou documentação de um benefício BPC Loas. Quando esse benefício for negado, será que a gente vai conseguir recorrer na via judicial se não foi juntada a documentação correta? Então, tudo depende do caso. A gente precisa analisar cada caso concretamente. Então, é possível, sim, recorrer se um benefício já foi negado na justiça, mas tudo depende de como esse processo foi instruído no INSS. Daí, como já foi falado aqui, né, a necessidade de você contar com um apoio especializado de uma advogada, um advogado previdenciarista, um especialista na área que vai poder ali lhe auxiliar. Como bem foi falado também, tempo é dinheiro. Então, um processo que leva ali 4, 5 meses ou até mais, né? A gente sabe que o INSS tem prazos, mas na grande maioria dos casos, os prazos não são cumpridos. Então, uma pessoa que pede um benefício do INSS, ela pede por necessidade.
1: Sim, com certeza.
0: Ou necessidade de doença, deficiência, ou até porque chegou a idade, todo mundo quer se aposentar, né? Então, chegou a idade, pediu um benefício, quer se aposentar, mas não foi juntada a documentação correta. E agora, como a gente vai recorrer desse benefício? Então, ainda que não seja possível recorrer se o benefício foi negado, o cidadão ele nunca vai perder o direito. Ele não vai perder o direito e é possível solicitar novamente.
1: Ah, perfeito. Então, tudo tem um jeito, né?
0: Tudo tem um jeitinho.
1: Olha, tem ouvinte até mandando boas-vindas aqui pra vocês, deixando recado.
3: Deba, minha amiga, bom dia. Cheguei agora da lida, tô na escuta. Já metar você. Dá um abraço aí na nossa entrevistada aí. Diga, quero ser bem-vinda no programa. E aí, mulher, e na escuta, manda também um alô para o pessoal e no Picado, para Nana, para Nana, Ângela, Chica do Beiju, Gabi, manda o pessoal para Dona Lia, para Pajé, para Nascimento, para Cadastrada da Avó, Teresa Apenas também, manda para esse pessoal, minha amiga. E tá, na música, tu toca uma música, qualquer uma de Pablo para nós escutar, minha amiga, para gente escutar aí, viu? E na escuta, um bom dia e um ótimo sábado.
1: Valeu, Valdomiro do Picado, um abraço para você, muito obrigado pelo seu carinho, as meninas estão aqui escutando. E assunto que interessa muito a você também, né? Você que é trabalhador rural aí, esse aí é para você, viu? Não perca. Mande sua dúvida também, viu, Miro? Aproveite. Minha amiga Meire da Rua do Cruzeiro também deixou uma mensagem aqui. Diz que tá lá ligadinha, viu? Mas, meninas, e aí? E a dona de casa? A pessoa aí que recebe Bolsa Família? Pode contribuir pro INSS de alguma forma com o objetivo de se aposentar um dia?
2: Agradecendo as boas-vindas aí de Valdomiro, né? Tá acompanhando aí, tá ligadinho aqui na Educadora FM. Sim, Débora, a dona de casa, ela pode fazer uma contribuição para o INSS, né, para que ela tenha garantido seus direitos previdenciários, não só o direito da aposentadoria aos 62 anos, mas direito a um auxílio-doença, né, a uma aposentadoria por invalidez, se for o caso. Né, essa contribuição ela é bem específica, né, uma contribuição que, por sinal, ela tem um valor menor do que a contribuição de qualquer cidadão CLT, por exemplo. Né? Por quê? Por que o INSS pensou, por que o legislador pensou em colocar um valor menor? Porque a gente sabe que a dona de casa, na grande maioria, ela não trabalha, né? Ela está no ambiente doméstico, cuidando da família, cuidando da casa, né? É uma cuidadora do lar. E aí, o legislador, pensando nisso, ele atribuiu um valor menor de contribuição para essa dona de casa, mas também não deixou essa mulher desamparada. Né? E assim, a gente tem um costume de falar, e eu vou fazer aqui uma correção, de falar sempre a dona de casa como na pessoa da mulher. Mas, na verdade, essa contribuição ela pode ser realizada também pelo homem, que está no ambiente doméstico, que não está trabalhando. Né? A gente tem alguns homens hoje, a gente tem papéis, né, que foram invertidos socialmente. Por muitos anos, as mulheres elas exerciam, né, esse papel apenas de cuidadora, de dona de casa, do lar. Mas hoje a gente já tem a inversão desses papéis. E hoje a gente tem, às vezes, as mulheres no mercado de trabalho, sim, e o homem com essa responsabilidade, né, do cuidador da família, sim, estando em casa. Então, essa contribuição ela pode estar sendo realizada não só pela mulher, mas pelo homem. É, se eles forem, né, qualquer um dos dois exerce um papel de cuidador, né, de dona de casa ou dono de casa.
1: Sim.
2: Né? E essa contribuição ela pode ser realizada no valor de 5% do salário mínimo, que hoje é em torno de R$80.
1: Sim.
2: Né? Então, ela vai, essa pessoa vai estar fazendo essa contribuição e vai ter garantidos todos os seus direitos, né, previdenciários. E, ao final, né, já na idade de aposentadoria, no caso para a mulher, ela vai poder solicitar essa aposentadoria aos 62 anos. E o homem, ele vai poder solicitar essa aposentadoria aos 65 anos. É, um outro ponto que eu acho importante, né, já que você perguntou em relação a essa contribuição, é, ela pode ser realizada também por pessoas que são beneficiárias do Bolsa Família.
1: Sim.
2: Né, não impede. Então, é a possibilidade de quem recebe Bolsa Família hoje, ou a mulher, ou o homem, né, que esteja recebendo o Bolsa Família, eles podem realizar essa contribuição de 5% do salário mínimo. E essa contribuição ela não vai bloquear o Bolsa Família, ela vai continuar recebendo o Bolsa Família e vai poder realizar essa contribuição e ter garantido os seus direitos previdenciários.
1: Ah, maravilha. Olha só, eu tô com o áudio de um ouvinte aqui, ele só não me explicou se era rural ou se não era. Mas aí vocês respondem ambas as partes, né? Se for rural ou se não for. Deixa eu ver aqui o áudio.
4: Boa tarde, Débora. Boa tarde, doutora. Doutora, me informe, por favor. É, quem tem 36 anos, 36 e 8 meses de contribuição e 61 anos de idade, pode adquirir aposentadoria? Por favor, me explica aí, por favor.
1: 36 anos são muitos anos, viu, seu Cosme?
2: Isso mesmo.
0: É uma vida.
2: É uma vida inteira de trabalho, vida inteira, né? É, pela pergunta, Débora, você falou, né, não sei se é rural ou urbano.
1: Sim.
2: É, pela pergunta, a gente consegue entender que se trata de contribuição urbana. Né? E ele tem 36 anos de contribuição urbana e tem 61 anos de idade. Hoje, após a reforma da Previdência no ano 2019, houve uma mudança, né, porque antes, para a aposentadoria, o cidadão ele precisava cumprir apenas um único requisito. Ou requisito de idade, ou requisito de contribuição. No caso, o homem, 35 anos de contribuição, idade, 65 anos de idade. Só que aí veio a reforma da Previdência em 2019 e mudou essa regra. E hoje, o cidadão ele não precisa apenas cumprir um dos requisitos, ele precisa cumprir os dois. Então, ele precisa cumprir o requisito etário, que é a idade,
1: sim,
2: e o requisito de tempo de contribuição, que no caso, para homem, 35 anos. É, seu Cosme, ele diz que tem 36 anos e 61 anos de idade. É, como ele já era contribuinte à época da reforma da Previdência, ele vai ser beneficiado por alguma das regras da Previdência. Por quê? O que foi? O que são essas regras? A Previdência entendeu que se ela mudasse, né, e lá em 2019, mudasse as regras e não criassem regras de transição, as pessoas que já estavam contribuindo seriam muito prejudicadas.
1: Sim, com certeza.
2: Então, a Previdência, o INSS, ela criou algumas regras de transição para favorecer essas pessoas que já estavam trabalhando no momento da reforma.
1: Sim.
2: Então, o que é que acontece? No caso de seu Cosme, a gente não consegue dar uma resposta exata, porque a gente precisaria ver toda a documentação dele, ver como é que foi esse tempo de contribuição, se ele teve tempo especial, né, que pode ser convertido em tempo comum. Então, a gente não tem como precisar exatamente se ele conseguiria estar se aposentando hoje, de acordo com algumas regras de transição, porque a gente,
1: sim,
2: tem a regra de pontos, a regra de idade,
1: sim,
2: né? Então, o INSS ele trouxe aí possibilidades. Assim, de maneira geral, existe a possibilidade de talvez ele conseguir essa aposentadoria antes dos 65,
1: sim,
2: né? Sendo beneficiado por alguma regra de transição, já que ele cumpriu o requisito de tempo de contribuição, ele pode ter a possibilidade de se aposentar aos 62 ou 63 anos. Mas a gente só consegue dar essa resposta exata analisando a documentação. Sem análise da documentação, seria até temerário dizer a ele sim ou não,
1: sim,
2: né? E acabar respondendo da maneira incorreta.
1: Sim.
2: Então, para a gente conseguir estar dando esse retorno a ele exato, somente fazendo análise. Então, assim, seu Cosme, eu oriento o senhor a procurar um advogado previdenciarista, né? É, nós atuamos nessa área, temos escritório em Coração de Maria, que é aqui bem pertinho de Birimbau, né? E, se o senhor quiser marcar um horário conosco, né, pode entrar em contato aqui com Débora, pegar nosso telefone, e aí a gente pode estar fazendo o seu atendimento, ou então o senhor pode estar procurando um outro advogado da sua confiança também, que possa estar lhe orientando da maneira mais correta.
1: Pronto, perfeito, viu? Arrasaram.
2: Obrigada.
1: Bem explicadinho, né? Mas, doutoras, hoje muito se fala aí, né, sobre a possibilidade de solicitar o salário maternidade. Fala sobre as mamães, né? Mesmo para quem não trabalha ou não tem renda, poderia aí explicar melhor sobre isso? Como
0: Sim.
1: é que fica, né?
0: Então, você, mamãe, você que ainda está gestando, né, está grávida, desde 2024, o nosso Supremo Tribunal Federal decidiu que não precisa mais contribuir 10 meses de carência para o INSS para solicitar o salário maternidade. Então, antes dessa decisão, as seguradas contribuintes individuais, as trabalhadoras rurais, precisavam contribuir 10 meses para poder conseguir o salário maternidade. Então, o STF decidiu que não pode haver essa diferenciação entre essas contribuintes, né, individuais, facultativas, rurais, e as trabalhadoras de carteira assinada. As trabalhadoras de carteira assinada, assim que entravam no trabalho, né, e se tivesse já grávida, assim que tivesse o bebê, já podia solicitar o salário maternidade. Não precisava atender aí aos 10 meses de carência, 10 meses de contribuição para o INSS. E hoje isso também acontece com as trabalhadoras rurais, contribuintes individuais e facultativas. Basta apenas uma contribuição, ou seja, uma contribuição no valor de cerca aí de R$ 178 ou de R$ 81. Lembrando que essa contribuição tem que ser feita de forma correta. Não é todo mundo que pode contribuir uma vez de R$ 81, que pode acabar prejudicando, né? Ao invés de estar favorecendo ali para quando a mãe tiver o bebê, solicitar o salário maternidade, ela pode até atrapalhar o processo.
1: Sim.
0: Então, precisa saber quanto é que essa mamãe vai poder contribuir para o INSS, se 178, se 81, qual é a documentação a ser anexada. E aí, quando ela tiver o bebê, com apenas um valor desse, é possível solicitar o salário maternidade. E aí ter direito a mais de R$ 6.000. Né? Imagine uma pessoa que trabalha, porque não pode trabalhar ou porque está desempregada. Com apenas uma contribuição para o INSS, feita de forma correta, é possível solicitar o salário maternidade.
1: Ah, perfeito. Então, sem receber também não fica.
0: E importante também, Débora, destacar que com relação às trabalhadoras rurais, não é necessário contribuir nenhum valor. Tá? Da mesma forma que a aposentadoria rural, para o salário maternidade rural, basta juntar a documentação de que aquela mamãe ali é trabalhadora rural, né?
1: Sim.
0: E como é feita essa comprovação? Através de documentação, como já foi falado aqui várias vezes. Ficha de saúde de outros filhos, certidão de inteiro teor, documento de terra, até dos pais, né? Às vezes a pessoa não tem terra e nome próprio, ainda é uma mamãe muito jovem, tem 17 anos, também é possível solicitar. Ou mais velha, qualquer documento rural que comprove, qualquer documento que comprove aquele trabalho rural ali pelaquela mamãe, trabalhadora rural, é possível sim solicitar o salário maternidade dela.
1: Essa solicitação tem tempo? Por exemplo, já passou da época de fazer o pedido, da solicitação, como é isso?
0: Tem um prazo de até 5 anos, né, de idade do filho.
1: Sim.
0: Então, qualquer mulher, né, no caso das trabalhadoras rurais, qualquer mulher que tenha um filho aí de até 5 anos, né, incompletos, ainda pode solicitar. No caso do salário maternidade com uma contribuição, é importante que essa contribuição seja feita até o parto.
1: Sim.
0: Tem que ser durante a gestação, para quando o bebê nascer, com a certidão de nascimento e a documentação adequada, né, aí fazer a solicitação do pedido.
1: Ah, entendi. Olha só, meninas, são 12 horas e 33 minutos. Eu vou rapidinho aqui deixar um recadinho do Apoio Cultural. Volto já. Pessoal, não sai daí não. Vão mandando suas mensagens pelo 759-9203-6677 para tirar as dúvidas de vocês. Que a gente está por aqui. Eu vou beber uma água aqui e volto já, viu?
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0: 39 minutos, 12h39, né? Meio-dia 39. E olha só, voltando aqui pro nosso bate-papo, estamos batendo um papo com as advogadas, doutora Jéssica e doutora Rejane, pra gente falar aqui sobre benefícios do INSS, viu? E falando em benefícios do INSS, existem aí, doutoras, benefícios que a pessoa nem sabe que tem direito, tem isso?
1: Débora, assim, de maneira geral, os benefícios do INSS, eles estão todos dispostos aí, se você abrir qualquer aplicativo, né? Sim. Você consegue ter acesso. Mas tem alguns benefícios que eles são pouco falados, são pouco divulgados, né? Diferentemente, por exemplo, de BPC Loas, aposentadoria, que são benefícios que qualquer pessoa aí que você perguntar, ela vai saber, vai dizer que já ouviu falar. Existem alguns benefícios, como, por exemplo, o auxílio-acidente, que é um benefício pouco falado, que muitas pessoas têm direito e que não sabem que, por isso, não estão recebendo um valor. Né? O que seria esse benefício do auxílio-acidente? Pessoas que, em algum momento da vida, né, estavam contribuindo para o INSS, ou até o trabalhador rural, que não estava contribuindo, mas estava exercendo a função de trabalhador rural à época do acidente, sofreu um acidente de qualquer natureza, ou um acidente ligado ao trabalho, né, um acidente de trabalho, ou um acidente doméstico, né, um acidente automobilístico de qualquer natureza, e essa pessoa precisou colocar um parafuso, ou um pino, ou uma platina, ou ainda que não tenha colocado, né, um suporte cirúrgico, mas essa pessoa ficou com a redução da sua capacidade de trabalho. Né? Algumas pessoas que, normalmente, acidente de moto geram muito esse tipo de lesão. As pessoas se lesionam, né, fazem o tratamento na época do acidente, mas depois acaba, né, fica sentindo, como a gente diz, né, no popular. Né, aí chega o período do frio, fica sentindo aquela dorzinha todo o período do frio, né? A gente sabe que isso é comum no nosso dia a dia, né? Ouvir pessoas, até familiares, falando: ah, agora que chega o período do frio, esse braço meu aqui volta e meia dói. Né?
0: A gente escuta muito isso mesmo.
1: Escuta muito, né? E aí o que que acontece? Essas pessoas, se na época do acidente elas eram contribuintes do INSS, elas podem ter direito ao auxílio acidente. E esse auxílio, ele é pago junto com o salário, ainda que a pessoa continue trabalhando. Então, assim, é um benefício que tem um caráter indenizatório. A pessoa sofreu, ficou com uma lesão permanente, ela vai receber esse benefício, essa indenização, até a data da aposentadoria. Então, não é um benefício que impede ela de continuar trabalhando. É um benefício que ela vai poder continuar trabalhando, por exemplo, de carteira assinada, ou ela vai poder continuar trabalhando como servidora pública, né, como professora, ou ela vai poder continuar trabalhando como lavradora e ela vai poder receber esse valor de 50% do salário que ela recebia à época do acidente. Né? Se ela recebia um salário mínimo, ela vai receber hoje 50% do salário mínimo atual. E é um benefício indenizatório, ou seja, né, você ficou com uma lesão, você hoje está trabalhando de carteira assinada, recebe um salário mínimo, você vai receber um salário mínimo pelo seu trabalho e mais R$810 de indenização até a data da sua aposentadoria. Ou seja, se foi uma pessoa que sofreu um acidente e hoje tem 23 anos, ela vai receber, sendo mulher, até os 62 anos. E se for homem, até os 65, quando forem pedir a aposentadoria. Então, assim, é um benefício que é muito pouco falado. Né? A grande maioria da população, ela não tem conhecimento desse benefício, dessa indenização, na verdade, né? Um benefício com caráter indenizatório. Pode ser concedido tanto a trabalhadores urbanos quanto a trabalhadores rurais, sendo o critério são dois, na verdade, dois critérios. Que fossem contribuintes à época do acidente, né? Ainda que hoje não estejam. Aí você pode me perguntar: mas, doutor, e hoje essa pessoa ela não está trabalhando de carteira assinada, mas na época do acidente ela estava. Então, ainda que hoje ela não esteja, ela consegue fazer esse pedido. Outra coisa: ó, doutora, mas eu sofri esse acidente há 15 anos atrás. Eu consigo fazer o pedido de auxílio acidente hoje? Consegue. Porque, como a doutora Jéssica acabou de falar, o direito ele não se perde. Né? A única questão é que ela não vai conseguir receber o retroativo dos 15 anos. ela só vai conseguir receber o retroativo dos últimos 5 anos.
0: Sim.
1: Mas independente da data do acidente, que tenha ocorrido há 10 anos, há 15, há 2 anos, ela vai conseguir receber essa indenização ainda hoje, fazendo o pedido hoje, consegue receber o benefício até a data da aposentadoria. Então, você em casa aí, nosso ouvinte, né? Se você sofreu um acidente, se você está aí, né, usa parafuso, usa pino, você pode ter direito ao auxílio acidente. Não perca tempo, procure orientação, né, que você pode estar perdendo dinheiro.
0: É verdade. E aproveitando também já o gancho aqui, né, eu queria saber de vocês, o que foi que mudou aí nessa questão do auxílio acidente com o DPVAT?
1: Na verdade, o DPVAT, ele não era um benefício do INSS. O DPVAT é uma indenização que era paga ao cidadão que foi vítima de algum acidente automobilístico. Esse valor do DPVAT, ele era realizado pelo o dono de veículo, proprietário, né, de veículo automobilístico. Toda vez que ele ia fazer o licenciamento anual do veículo dele, ele tinha lá, junto com o IPVA e o licenciamento, tinha um seguro chamado seguro obrigatório.
0: Sim.
1: Né? E aí o cidadão, quando ele ia fazer o licenciamento dele anual, ele fazia essa contribuição lá de uma taxa chamada seguro obrigatório. Só que no ano, salvo engano, no ano de 2022, né, se minha memória não está falhando agora no momento, sim, no ano de 2022, o presidente do Brasil, né, a época o presidente Bolsonaro, ele fez uma mudança e ele extinguiu essa cobrança obrigatória do seguro que tinha no licenciamento anual. Então, a partir dessa data, o DPVAT ele foi extinto, porque foi extinto a verba que dava origem a essa indenização.
0: Sim.
1: A verba era justamente esse seguro obrigatório que era recolhido sempre que você, né, ia pagar anualmente o licenciamento do seu veículo, carro, moto ou caminhão, tinha lá esse seguro. Então, todas as pessoas que tinha um veículo no país que fazia o licenciamento, eles recolhiam obrigatoriamente esse seguro que era destinado,
0: sim,
1: justamente a pagar o chamado DPVAT.
0: O auxílio acidente já existia?
1: Já existia.
0: Ah.
1: O auxílio acidente, ele não se confunde com o DPVAT.
0: Sim.
1: O auxílio acidente, ele é um direito previdenciário,
0: sim,
1: um benefício previdenciário. Já o DPVAT, ele era uma indenização,
0: sim,
1: paga porque os cidadãos, eles faziam esse recolhimento. Só,
0: sim,
1: que como esse recolhimento ele foi retirado do licenciamento hoje, se você pegar aí o seu licenciamento do seu veículo, você vai verificar que não existe mais essa cobrança do seguro obrigatório. Por essa razão, hoje a gente não tem mais o pagamento do DPVAT. Mas o auxílio acidente, né, que é o benefício previdenciário, ele continua vigente, ele continua valendo. Né? Se você tem alguma lesão que tem caráter permanente, permaneceu com a lesão, né? Mesmo depois de todo o tratamento de saúde, permaneceu com a lesão, diminuiu sua capacidade de trabalho, você consegue fazer o pedido de auxílio acidente.
0: Ah, perfeito. Então, aproveitando já para tirar todas as dúvidas aqui, né? Olha só, doutoras, vamos lá. Outro tema aí também, né? Deixa eu ver, se era isso que eu ia perguntar. Outro tema também que era muito comentado é que o INSS estava cancelando aí benefícios, né, que as pessoas já recebiam há muito tempo. Isso realmente está acontecendo?
2: Está acontecendo, sim. Está acontecendo muito, Débora. Gostaria de trazer aqui inicialmente sobre a reavaliação do BPC. Né? Muitos casos aí de pessoas que já recebiam esse benefício há 10, 15, 20 anos e estão só recebendo a notificação de suspensão do benefício e depois de cessação. O que é que está acontecendo? O INSS abre uma exigência no processo. E aí, esses beneficiários, eles devem marcar uma nova perícia médica e uma nova avaliação com um assistente social. E nisso passa pela avaliação médica, às vezes o perito do INSS não identifica ali que aquela pessoa tem uma deficiência ou simplesmente nega o benefício, né? Pode acontecer. Aí essa pessoa, ela tem o benefício cessado. Essa pessoa, ela perde o direito ao benefício do BPC porque teve a cessação pelo INSS. Não. É possível avaliar caso a caso,
0: sim,
2: e identificar se realmente foi um erro do INSS,
0: sim,
2: né? Se aquela pessoa permanece com uma doença ou com uma deficiência e o perito que não identificou isso. Ou se de fato, a pessoa não permanece mais com essa deficiência. Mas sim, é possível, sim, se houve a cessação do BPC, solicitar um novo pedido,
0: sim,
2: no INSS ou recorrer judicialmente. Então, além dessa reavaliação do BPC, e com essa cessação, é possível identificar o que é que acontece. Em muitos casos, a pessoa que está ali recebendo aquele benefício, ela não sabe identificar o que é uma exigência do INSS.
0: Sim.
2: O que o INSS, de fato, está solicitando a ele, né? Abriu a notificação ali, ele liga para 135, ele vai na urgência, ou às vezes ele nem tem, sim, o aplicativo ou não recebe a notificação do,
0: sim,
2: INSS.
0: Sim, porque tem muitas pessoas que são idosas, nem imagina que tem no aplicativo, algo do tipo, né?
2: Exatamente. E aí? Perde o prazo.
0: Sim, sim. Até
2: marcação,
0: por falta de conhecimento, né, doutora?
2: Exatamente. Então, se você recebe uma notificação do INSS, ou se você está ouvindo falar aí nos noticiários o tempo todo dessa reavaliação, é necessário entrar em contato com um advogado especialista na área para poder confirmar qual é a sua situação. Se, de fato, você precisa marcar essa perícia, essa nova perícia, essa nova avaliação médica.
0: Sim.
2: Ou se o seu benefício está correto. Mas, lembrando, o cidadão ele não vai perder o direito. Ele pode até ter o benefício cessado, né? Mas é possível, sim, sim, recorrer judicialmente ou entrar com um novo pedido no INSS.
0: Doutora Jéssica, falando nisso, como é que está funcionando a prova de vida hoje no INSS? Existe ainda prova de vida? Como é que está funcionando?
2: Existe a prova de vida, mas, sim, não como era até algum tempo atrás, né?
0: Sim.
2: Que todo mundo ficava preocupado. Muita
0: fazia
2: gente...
0: filas quilométricas no INSS.
2: Isso. Muita gente idosa chegava no vizinho, me ajude, eu não consigo ir sozinho fazer essa prova de vida, não sei como é que faz. Então,
0: sim,
2: hoje, os sistemas, né, estão todos interligados. Sistema do INSS, vacinação, o sistema GOV como um todo, né? Tudo hoje se faz pelo sistema GOV. Então, a prova de vida ela não é mais necessária de ir na agência do INSS, porque tudo que o cidadão faz ali, através do sistema GOV, comprova que, de fato, ele está vivo. Né?
0: Sim,
2: a prova de,
0: sim,
2: vida é para isso, comprovar que a pessoa
0: está viva.
2: Tá viva. Então, se ele tem uma vacina, né? Toma uma,
0: sim,
2: vacina, isso está interligado no sistema. Você,
0: uhum,
2: sabe ali que a pessoa está tomando uma vacina porque está viva.
0: Sim.
2: Né? O sistema da carteira de trabalho também,
0: sim,
2: que é tudo interligado. Então, não há mais essa necessidade própria de ir na agência do INSS fazer prova de vida, porque tudo que o cidadão está fazendo ali pelo sistema GOV dele está interligado.
0: Toda a movimentação, né?
2: Isso, e aí a responsabilidade do próprio INSS comprovar que essa pessoa está viva e não mais do cidadão de ir comprovar, né, fazendo a prova de vida.
0: Olha, vocês falando sobre isso agora, eu já vi casos, né, inclusive lá em Coração de Maria, de pessoas que foram se aposentar e precisava de uma comprovação de que foi no médico do SUS e a pessoa nunca tinha ido no hospital, gente. Nunca fez uma consulta, procurou e não foi. Aquele pessoal da roça que tem a dificuldade de ir no médico, que não quer ir de jeito nenhum, quer ficar naquele negócio de chá, de remédio de casa... Menina, mas foi uma dificuldade tão grande para achar uma comprovação que esse rapaz foi no médico, você não tem noção. Queria uma comprovação de uma movimentação dele de alguma coisa. E aí deu muito trabalho, viu? Deu muito trabalho. Mas no fim ele conseguiu. Deu muito trabalho.
1: É porque, Débora, como a doutora Jéssica falou, né? É dos benefícios que não exigem contribuição.
0: Sim.
1: Eles exigem provas documentais.
0: Uhum.
1: E uma dessas provas documentais é justamente um prontuário de saúde.
0: Sim.
1: Porque o prontuário no posto médico ou o prontuário no hospital, toda vez que o cidadão ele chega ao hospital, ele chega ao posto médico, o primeiro momento, o primeiro passo quando ele chega é preencher uma ficha cadastral.
0: Sim, sim.
1: E ali vai estar constando o endereço dele e também a profissão, porque são perguntas básicas,
0: sim,
1: né? Qual o seu endereço, qual é a sua profissão. Então, quando o cidadão ele vai dar entrada, né, na aposentadoria, que provavelmente foi esse caso aí que você nos trouxe, ele precisava recolher provas de que ele era um trabalhador rural, de,
0: sim,
1: que ele morava na zona rural. E de que forma ele pode estar provando? Justamente a partir dessas documentações.
0: Sim.
1: Então, um prontuário, uma ficha cadastral do hospital, uma ficha cadastral do posto médico, ela vai estar mostrando a profissão e também o endereço.
0: Uhum.
1: Né? Por essa razão, né, a doutora Jéssica até trouxe que a importância de você ter documentos informando qual é a sua profissão, informando qual é o seu endereço. Porque essa documentação, principalmente para o trabalhador rural, ela vai ser prova,
0: sim,
1: né, provas documentais no momento do pedido de um benefício rural.
0: Perfeito. Olha só, tem perguntas aqui dos ouvintes. Vamos ver aqui, viu, para a gente tirar as dúvidas.
3: Bom dia, doutora. Bom dia, Débora. Doutora, aproveitando que a senhora está aí, eu queria perguntar uma coisa à senhora, esclarecer a situação. Me chamo Lene, moro na Cecília Brito, quer dizer, Lenilda dos Santos, o povo me chama de Lene, moro na Cecília Brito. Eu tô com lesão no joelho, tô na fila da cirurgia. O hospital já me chamou e a última consulta que eu vou ter agora é com Deus e o cirurgião. Mas eu queria saber da senhora uma coisa, eu tô no INSS. O INSS me deu 6 meses, mas depois viu que minha situação não tá boa, me deu mais um ano. Me deu mais um ano. Vai parar agora no dia 1º de agosto. Aí veio uma carta para mim me dizendo que se eu não tivesse condição de voltar ao trabalho, que era para poder voltar a lá de novo. Aí vou voltar lá de novo, porque eu tô sem condição de trabalho. Já tô na fila da cirurgia e tudo. Aí já veio para poder fazer essa cirurgia. Será que é possível eu continuar encostada depois de 1 ano e 6 meses? Ou a perita vai me afastar, a perita vai me afastar para me encostar novamente depois da cirurgia, ou vai continuar? Porque veio uma carta dizendo que se eu não tivesse condições do trabalho, que era para poder eu voltar lá de novo. E aí, a senhora me diz o quê?
0: Aí, dona Lene, lá da Cecília Brito.
2: Oi, Lene, boa tarde. Lene, essa carta que o INSS lhe enviou provavelmente está relacionada à prorrogação. Então, se o seu benefício ele vai vencer aí dia 1º de agosto, você precisa solicitar, se ainda não se sente capaz de voltar às atividades de trabalho, às atividades normais, pode solicitar a prorrogação do seu benefício junto ao INSS.
0: Sim.
2: Certamente ela vai passar por uma nova perícia médica, o perito vai avaliar ali se ela realmente não tem mais condições de trabalho, né, temporárias, uhum. E aí ela continuaria a receber o auxílio doença, ou se já é uma situação de aposentadoria por invalidez, que ela não vai conseguir mais ali retornar ao trabalho por tempo definitivo, uhum. Né? Ela vai passar por essa perícia médica no INSS, importante fazer essa prorrogação antes da cessação do benefício, até 1º de agosto, né? Se essa é realmente a data correta de finalização do processo. Então, é possível sim fazer essa prorrogação do benefício para que ela mantenha esse auxílio-doença que está ativo, ou se for o caso, né, o perito que vai avaliar o caso de uma aposentadoria por invalidez.
0: Pronto, vamos ver aqui que tem mais um áudio.
3: E outra coisa que eu esqueci de falar com a senhora, eu não sou pelo INSS, eu pago o rural, então o rural aposenta com 55. E eu tenho 53 anos, será que é possível, pela distância que tem, será que é possível ela me dar logo a aposentadoria ou vai continuar me encostando? Vai parar agora no dia 1º de agosto desse ano, 2026. E no dia 1º de janeiro de 2027, eu faço 54. Não. Será que é possível? Me dê uma posição, doutora, aí, abaixo de Deus.
2: Possível sim, que tudo vai depender dessa perícia médica, né? Tudo vai depender dessa avaliação. Então, se você tiver relatórios novos, é importante, na verdade, que tenha relatórios novos e leve também os relatórios médicos, as receitas, se toma medicamento, né? Levar toda a documentação mais antiga e também um relatório médico atualizado. Tudo vai depender dessa avaliação médica. O médico, ele pode conceder ainda o auxílio-doença por mais 6 meses, por mais 3. Ultimamente, o que a gente tem observado é que o INSS tem dado aí poucos períodos, 1 mês,
0: sim,
2: 3 meses, uhum. Né? Uma situação que a gente observa aí caótica a nível nacional, uhum. Né? Muita gente que tem ali uma doença que a gente sabe que não vai melhorar,
0: sim,
2: em 1 mês, em 2 meses, uhum. E o INSS tá realmente concedendo por pouco período. Mas o caso dela, ela vai passar por essa avaliação, repito, o INSS pode conceder por mais 1 ano, ela não vai ter prejuízo nenhum quando, sim, chegar à época de aposentadoria, com 55 anos de idade, vai poder solicitar normalmente.
0: Você falou em questão de tempo, uma pessoa próxima a gente passou por uma situação de um acidente. Ela estava indo trabalhar e aí ela foi atropelada. O INSS, quando ela deu entrada para a perícia, deu 4 meses para a perícia, para ver o que é que ia fazer ainda. Gente, eu achei 4 meses um absurdo.
2: É um absurdo. E o que acontece? Às vezes chega 4 meses e o perito fala que a pessoa não ficou incapacitada por 4 meses, só ficou incapacitada por 1 mês. Então o cidadão, ele acredita, sim, que vai receber ali o retroativo todo do auxílio-doença.
0: Sim.
2: E muitas vezes não, porque o perito falou, ele só ficou incapacitado por 1 mês,
0: uhum,
2: e só dá direito a 1 mês. É realmente muito complicado, mas gostaria de esclarecer que tem a possibilidade hoje de recorrer tudo através da via judicial, sim, né, com a documentação adequada.
1: E um outro ponto, né, não sendo o perito também, né, pode dizer que ele não ficou incapacitado período nenhum.
2: Período nenhum.
1: E não tendo ficado incapacitado, né, esse cidadão, ele vai ficar esse período de 4 meses sem, sim, receber. Nem pela empresa, né, porque se ele estava incapacitado para o trabalho, a empresa, ele não vai readmitir, uhum, esse trabalhador. Mas se o perito do INSS informa que ele não tinha incapacidade para o trabalho, ele não vai receber nem pelo INSS e nem pela empresa. Sim. E aí essa pessoa fica no chamado limbo previdenciário.
0: Sim.
1: Né? Porque ela não fica. Ela vai para a empresa, às vezes a empresa passa pelo médico da empresa, sim, e o médico diz, não, essa pessoa não tem condições de retornar ao trabalho. Aí ele vai para o perito do INSS, o perito do INSS dá alta, diz que esse cidadão, uhum, ele já está apto para o trabalho.
0: Sim.
1: E aí o cidadão faz o quê? Né? Se ele não pode retornar ao trabalho porque a empresa não aceita, mas o INSS também deu alta, disse que ele não pode,
0: sim,
1: que ele pode voltar a trabalhar.
0: Sim.
1: Então, nesses casos, a única possibilidade que resta ao cidadão é, de fato, buscar o judiciário, buscar um amparo da justiça para que ele seja reavaliado por um perito independente, né? Um perito, uhum, da justiça. Então, ele vai ser submetido a uma nova perícia por um perito que foi indicado, né, pelo juiz. E aí, esse perito, ele vai, né, fazer essa análise independente, vai informar se essa pessoa ela está apta ou não ao trabalho, o retorno ao trabalho, ou por quanto tempo ela esteve incapacitada, e ela vai receber pelo período que foi indicado pelo perito da justiça. Mas é uma situação que parece, né, incomum, mas, uhum, infelizmente é uma situação muito comum, né? Esse limbo previdenciário, a gente volta e meia e escuta alguém, um familiar,
0: sim,
1: um amigo, alguém que já ouviu, né, dizer, uhum, de alguém que está nessa situação, né,
0: sim,
1: que não pode retornar para o trabalho, mas também está apto, segundo o perito do INSS.
0: Ficou ali em cima do muro, né?
1: Fica em cima do muro. E quando você nos traz também, Débora, em relação ao prazo, infelizmente hoje, a nível de Brasil, a gente tem prazos bem elásticos para a marcação de perícia médica. Pessoas aí, a depender da região, porque essa é uma questão também bem regionalizada, então a gente vai ter regiões onde o prazo, como na região norte, chega a 8 meses, 9 meses,
0: uhum,
1: e você tem regiões como, né, região sul e sudeste, são as regiões que têm o maior número de peritos no país, que as perícias acabam tendo um tempo menor.
0: Sim.
1: Então essa questão de perícia médica, ela está muito atrelada à questão da região,
0: sim,
1: de onde a pessoa está. Mas, de maneira geral, tem demorado realmente muito tempo. Então, o que é que o INSS ele tem feito? Nos últimos dias aí, né, nos últimos 2, 3 meses, o INSS começou a marcar alguns mutirões nos finais de semana. Então, alguns cidadãos, eles estão sendo convocados para serem submetidos às perícias.
0: Sim.
1: Dia de sábado e domingo, até dia de feriados, inclusive lá no escritório.
0: Demanda
1: nós
0: tá
1: tivemos
0: grande, né?
1: Muito grande. Nós tivemos alguns clientes que foram submetidos à perícia médica no sábado.
2: Temos clientes para hoje.
1: Para hoje, inclusive, né? 2 clientes que vão estar passando por perícia médica, né, hoje,
0: uhum,
1: justamente para tentar diminuir essas filas que estão muito longas, muito grandes, né? Pessoas que estão esperando aí por meses para passar pela avaliação. Não é nem para ter o benefício concedido.
0: Sim, sim, a
1: né?
0: avaliação
1: é para passar
0: ainda
1: pela avaliação médica. E às vezes, depois que ele passa pela avaliação médica, sendo um trabalhador urbano, o resultado ele costuma sair logo, né? E aí o cidadão ele vai começar a receber. Mas no caso do trabalhador rural, após essa perícia médica, abre-se uma nova fase do processo, que é a fase de demonstração que aquela pessoa é,
0: sim,
1: trabalhador rural. E aí vai abrir um momento de juntada de documentos de trabalhador rural. Então, o benefício de auxílio-doença do trabalhador rural, ele ainda é um pouco mais demorado do que do trabalhador urbano.
0: Ah, isso mesmo. É verdade. Essa colega minha, ela não demorou muito não, porque ela trabalhava numa empresa aqui, né, aqui na Mundial.
1: Sim.
0: E aí, demorou um pouquinho, foi poucos dias, questão de 15 dias, aí eles já avisaram qual era a data que ia sair, o valor, e aí agora já tá recebendo normal.
1: É, porque
0: normal.
1: Trabalhador urbano, realmente, saindo a data da perícia, uhum. automaticamente o processo ele é concedido e já sai a data, com Sim. mais ou menos 15 dias,
0: Isso.
1: já sai a data de recebimento. No caso do trabalhador rural, aí vai para uma segunda fase de processo, então uhum. o processo... que demora um pouco mais.
0: É, a demora foi só chegar o dia, né?
1: Da perícia,
0: foi
1: né?
0: o dia da perícia, que 4 meses a gente achou um absurdo. A sorte é que a empresa deu um suporte, né? Eu não lembro se foi 3 meses, alguma coisa assim. Mas deu um suporte por um tempo e aí ela ficou com um valor para poder se manter até o dia de fazer a perícia. Mas meninas, aproveitando aqui, eu quero perguntar para vocês, vamos ver. Trabalhador rural, trabalhei na roça... minha vida toda, depois de um tempo mudei pra rua, pra cidade, e aí como é que fica meu benefício? Eu perco aquele que eu já trabalhei na roça? Como é que fica?
2: Não, não perde o direito à possível aposentadoria rural, né?
0: Uhum.
2: A gente observa que aqui no município e municípios também próximos, tem muita gente indo pra Santa Catarina trabalhar, muita
0: Sim.
2: gente indo pra São Paulo,
0: uhum.
2: e aí fica 3, 4, até mais anos, depois
0: Sim.
2: volta, tá com a idade ou próximo ali de se aposentar como rural, 60 anos homem ou 55 anos mulher, e aquela pessoa voltou a trabalhar como
0: Sim.
2: trabalhador rural, né? Ela não vai perder o direito de antes da viagem, de morar em outro estado, em outra cidade, mas ela precisa também comprovar que voltou a trabalhar como lavrador ou lavradora. Uhum. Né? Não basta só juntar, já tem 15 anos de trabalho antes de viajar. Aqueles 15 anos ali, eles não serão suficientes para solicitar a aposentadoria rural. A pessoa que viajou, ou trabalhou de carteira assinada, ou não trabalhou de carteira
0: Sim.
2: assinada e voltou para a roça, voltou a trabalhar como lavrador, ele vai ter como solicitar, sim, a aposentadoria rural, porém vai precisar comprovar que voltou.
0: Uhum.
2: Então, você que viajou, já voltou, é importante produzir algum tipo de documento comprovando que você está trabalhando novamente na roça, né? Através de uma documentação, não sei, vai no posto de saúde, ali vai ter uma ficha atualizada, ou faz uma carteira de sindicato,
0: sim,
2: uma carteira de associação rural... Uma nova ficha de funerária precisa estar ali com uma documentação que comprove que aquela pessoa voltou para a roça,
0: uhum.
2: voltou a trabalhar na lavoura. Ou às vezes não voltou a morar na roça, mora ainda na zona urbana, mas exerce as atividades rurais, né?
0: Sim.
2: Que acontece muito. Muita gente mora na sede,
0: uhum.
2: mas tem
0: mas
2: ali sua rocinha.
0: Rural.
2: Ou trabalha na roça de alguém, fazendo plantio ali de pequenas hortaliças, pequenos frutos. E ali vai conseguir comprovar que voltou a trabalhar na lavoura. Quando
0: sim.
2: chegar a idade, vai sim conseguir fazer o pedido de aposentadoria rural.
0: Nada se perde, né?
1: Nada se perde. E, inclusive, existe a possibilidade também, né, como a doutora Jéssica disse, alguém que trabalhou muitos anos na roça, Débora, né, trabalhou quando criança, né, com os pais eram lavradores e... Depois, né, chegou a vida adulta, achou que já não conseguia, né, mais se manter no campo e resolveu, por exemplo, mudar para São Paulo.
0: Sim.
1: E essa pessoa trabalhou aqui 10 anos, né, na época, com os pais, na infância, na adolescência, e se mudou para São Paulo. E chegou em São Paulo lá, trabalhou alguns anos, mas não trabalhou o tempo necessário, que hoje são 15 anos para aposentadoria urbana, né, digamos, um homem. Ele está hoje com 65 anos, mas ele só tem 10 anos de carteira, né, de trabalho urbano. E aí, o que é que eu faço, doutora, se eu só tenho 10 anos de contribuição urbana e eu preciso ter, né, o mínimo de 15 anos de contribuição para eu me aposentar? Mas aí, esse cidadão vem, né, por isso a importância dele procurar um advogado, né, especialista em direito previdenciário, porque quando ele traz, inclusive lá no escritório já tivemos algumas demandas, né? Inclusive já fizemos algumas aposentadorias de clientes que moram em São Paulo, né? Mas que trabalhavam na zona rural aqui do município de Anguera, onde nós também temos escritório, e nós instruímos o processo dele. Ele chegou aos 65 anos e aí eu trago esse caso, que foi um caso real, né? Esse cliente nosso, ele só tinha 10 anos de contribuição urbana, uhum. estava com 65 anos, mas quando ele nos procurou, ele, né? E aí, doutor, eu vou precisar trabalhar mais 5 anos, até 70 anos, para eu poder me aposentar. No momento da entrevista, nós verificamos que esse cidadão, ele trabalhou, né, quando jovem, quando criança, enquanto adolescente, ele trabalhou na roça com os pais.
0: Sim.
1: E aí a gente orientou ele, ele providenciou essa documentação. Quais foram esses documentos, doutora? A ficha de escola que ele estudou na zona rural.
0: Sim.
1: Né? A documentação. Quais foram esses documentos, doutora? A ficha de escola que ele estudou.

0: Então foi juntado os 12 anos de trabalho rural com os 10 anos de trabalho urbano. Sim. E hoje esse cidadão ele está aposentado, que é um tipo de aposentadoria chamada aposentadoria híbrida, né? Uma aposentadoria que ela junta o tempo rural com o tempo urbano. Então, o cidadão que ele trabalhou em algum momento como rural, né? E depois ele passou a contribuir urbano, ou vice-versa, ele trabalhava na cidade, mas depois comprou uma casinha na roça, sim, né? Foi morar no sítio. E aí ele tem esse tempo de rural, né? Ele vai poder juntar urbano e rural e pedir a chamada aposentadoria híbrida. Essa, sim, aposentadoria, ela tem como requisito etário, né? Mulher 62 anos, homem 65 anos e provar ao menos 15 anos de contribuição, fazendo o somatório do urbano com o rural. Então, nenhum tempo é perdido, né? Então, a pessoa que tem aí hoje, né, tá chegando perto, a mulher de 62 anos, mas, doutora, eu só tenho 7 anos aqui, 8 anos de carteira assinada, né? Ou então de prefeitura, que eu trabalhava, sim, na prefeitura, trabalhei durante 6, 7 anos. Mas se ela foi trabalhadora rural na infância, existe uma chance dela se aposentar.
1: Dá pra juntar, né?
0: Dá pra juntar.
1: Perfeito. Olha só, doutora, vai chegando nosso horário. Para a gente encerrar nosso bate-papo hoje, qual é a mensagem que as doutoras gostariam de deixar aí para os ouvintes que precisam fazer algum pedido do INSS ou já teve algum benefício negado?
2: Para encerrar, nós gostaríamos de deixar uma mensagem muito importante. Muitas pessoas, elas desistem no primeiro não do INSS. A gente sabe que o INSS nega muito. Então, a negativa nem sempre significa que o cidadão não tem direito a um benefício. Como a gente falou aqui várias vezes, muitas vezes o pedido foi feito sem a documentação adequada, sim, faltou alguma prova ou houve algum erro na análise do pedido pelo INSS. Então, cada caso precisa ser avaliado com atenção e orientação correta. Então, você, nosso ouvinte, se precisa solicitar um benefício ou já teve um pedido negado, não desanime. Busque informação, procure ajuda especializada e conheça os seus direitos.
1: Perfeito. E falando nisso, deixa aí novamente contatos de vocês, localização, como é que faz para chegar em vocês?
0: Nós fazemos, né? Nós temos escritório na cidade de Anguera, temos escritório também na cidade de Coração de Maria, mas nós, além dos nossos escritórios, a gente realiza o atendimento online também, sim, né, em todo o Brasil, né? Como eu agora acabei de dizer, a gente já teve clientes aposentados até em São Paulo. Sim. Então, nosso escritório atende todo o Brasil. 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O nosso Instagram, para quem quiser nos seguir, né? A gente está sempre postando dicas lá. Sim. É o @advogado no INSS. Né? Pode nos procurar lá. A gente está, né, o tempo inteiro postando dicas, informações, trazendo, né, mais conhecimento para quem está na busca aí de algum benefício do INSS. Então, já nos sigam lá no Instagram, que vocês não vão se arrepender, tem sempre diquinhas lá muito boas. Sim. E tem o nosso contato, como eu já disse, 759-8198-9550, é o nosso WhatsApp, pode mandar mensagem, qualquer dúvida, nós respondemos sua dúvida no tempo mais rápido possível.
2: Pode mandar
0: possível.
2: Áudio, não tem problema nenhum, isso, né? Tem, sim, gente que não fica com vergonha de mandar áudio, tem gente que diz que o advogado não gosta de responder áudio, mas a gente não tem esse problema.
1: Pois é, né? Certíssimo. Mas bem aqui a gente tá respondendo, né?
0: Isso mesmo.
1: Pronto, meninas, muito obrigado por vocês terem aceitado o convite para estar aqui hoje, esclarecendo dúvidas, contando tudo pra gente aí. E se alguém precisar também do contato, vou estar passando para vocês aqui. Pode mandar um oi aí para mim, que para aqui pra rádio, que eu vou passar o contato para vocês também. Tá certo, meninas? Muito obrigada por terem vindo aqui hoje. E espero contar com vocês sempre, viu?
0: Nós que agradecemos, Débora, o convite, né, dizer que estamos muito felizes de estar participando de mais um momento com você.
1: Sim.
0: Estamos à disposição, né, sempre que tiver aí dúvidas de ouvinte, quiser marcar um bate-papo conosco, viu? Adoramos o seu convite, viu? Estamos à disposição e muito obrigada.
1: Ah, de nada. Meninas, muito obrigada mais uma vez. E, pessoal, vou aqui rapidinho, deixa um recadinho no nosso apoio cultural, beber uma água, tirar umas fotos aqui com as meninas e volto já, viu? Vocês ficam aí com o sucesso de vocês.
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3: 1:21.
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4: 1h28.
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1: 1:36. 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

0: horas e 40 minutos. Quero mandar um abraço pra nossa amiga Dona Cândida. Deixa eu ver aqui o áudio da Dona Cândida, que mandou aqui pra gente. Pra minha amiga Iva, que tá aí ligadinha desde cedo. Iva, um abraço pra você. Deixa eu ver aqui. Cadê Dona Cândida?
1: Ei, boa tarde. Boa tarde, a povo da educadora. Que é nossa amiga. Muito obrigado. Já peguei minha receita. Ganhei meu prêmio na sua mão.
2: Como é que faz pra chegar em vocês?
1: Com você. Já peguei meu prêmio, já fui no médico. Já comecei a resolver meu problema. Muito obrigado.
0: O Dona Cândida, graças a Deus. Tá vendo aí nossos brindes? Dando resultado aí pra você, né? Que bom, Dona Cândida. Se cuide. A senhora merece o melhor, tá bom? Um beijão pra senhora. Deixa eu ver aqui quem foi que mandou um áudio pra gente também. Foi Manjal.
3: E aí, Débora? E aí, mulher? Deus lhe dê sorte, filho. Deus lhe dê uma boa tarde. Mandar um alô aí pra Lilo Carrapato, pra Geno Mendes, Margot do Rio Seco, Binha e Moça. Manda aí uma música aí de... Toca uma música de Guabiraba aí pra mim, Margot, viu?
0: Ah, essa aí vai especial pra Margot mesmo, que ela gosta, né? Quem conhece sabe que Margot já gosta aí de uma gabirabazinha. Vou tocar assim. Deixa eu ver aqui. Minha amiga Antônia. Olha, rapaz. Dona Antônia, Dona Lia do Carrapato.
4: E aí, mulher? Saí, cheguei agora. Tava na roça, cheguei da roça agora, já tarde. Agora que eu tô ligando pra você. E aí, mulher, Deus te abençoe. Manda um alô aí pra Jal, Amargo do Rio Seco, Ana do Requeijão, Belina, Pajé, João Tatuista e todos que estão escutando o programa, viu? E aí, mulher, o que é que nós vamos fazer? Como é que eu vou aí buscar meu brinde? Não fui que eu não achei que eu me levasse, viu? Tu sabe que eu moro aqui no Carrapato, e não tive que eu me levasse. Mas guarde meu brinde aí que eu vou buscar e tirar uma foto com você. Viu? Jesus te abençoe, te proteja. Um abraço bem apertado.
0: Um abraço pra senhora também, Dona Lia. Não se preocupe, seu brinde tá aqui, tá guardado, tá com seu nome. Não se acanhe não, viu?
5: Débora, parabéns pra você, parabéns pra advogada e parabéns pra a menina que tava junto com ela, viu? O programa, show de bola, parabéns mesmo, gostei muito. Eu tô aqui bola desde o início, viu? Tá certo? E um bom final de semana. Fica todos aí vocês com Deus.
0: Um bom final de semana para o senhor também, seu Cosme. Um abraço. Muito obrigado pela sua participação aqui. As meninas, elas arrasam, viu? Precisando. Pode entrar em contato comigo aí que eu tô passando aí a mensagem para vocês. Minha amiga Ana do Requeijão mandou uma mensagem aqui mais cedo.
6: Você tá bem? Eu tô bem. Ô, Débora, não te liguei ainda porque meu netinho não passou bem essa noite, o bisneto. E eu tô lutando aqui com ele, mas o mais tá tudo bem. Obrigado por tudo, viu, mãe? Fica com Deus, boneco.
0: E a senhora também, viu, Dona Ana? É um prazer ter a senhora por aqui. Eu quero aproveitar, Dona Ana, mandar um abraço aí pra nossa amiga Gê Costureira, que tá lá escutando, Margot do Rio Seco, que escuta a gente aqui. Dona Cecília, a avó de Marquinhos do Gás. Um abraço pra senhora, Dona Cecília. Todo o pessoal que escuta a gente aí toda semana. Minha amiga Cristina, Ana Cristina, um abraço. Amiga Lourdinha do Baldez, um beijão pra vocês, viu? E olha só, eu quero aproveitar. Cadê Nana, Cosme? Aproveitar e mandar um abraço pra Nana aí, viu? Nana, um abraço pra você, minha querida. Nana tá sempre aqui na escuta. Semana passada tava todo mundo aí participando aqui do nosso sorteio. Foram mais de 15 prêmios. Imagine aí, a gente fez um sorteio aqui de mais de 15. Fora o Instagram, que também participou aqui, né? O pessoal do Instagram participou e... Quero aproveitar também e pedir para vocês seguirem lá o Instagram aqui da Educadora FM, arroba educadora88.5fm. Esse é o nosso Instagram. E segue o meu lá também, viu? Arroba Débora _ Evelyn C. Dá uma moral lá para a radialista de vocês, viu? Minha amiga Meire, foi bom, não foi, Meire? Mais de 15 prêmios aqui. Imagina aí, num sábado a gente sortear, ter para mais de 15 sorteios. Imagine aí. E como é que tá sua melhora, seu Cosme? Tá tudo em paz, né? Graças a Deus. Eu vou tocar aqui uma música em especial. Vou oferecer pro senhor também, viu, seu Cosme? Eu quero que o senhor venha aqui qualquer dia desse pra gente poder bater um papo também legal, viu? Venha que eu espero pelo senhor. Eu vou tocar essa música aqui agora a pedido da nossa amiga Manjal, com um oferecimento aí pra Margot do Rio Seco. E eu quero aproveitar e oferecer essa música pro nosso amigo Cosme do Tempero.

forrozinho gostoso danado. Isso aí que é o forrozinho de se dançar, de se aproveitar. Obrigado, Débora.

0: São 3h49. Olha só, nosso amigo Carlinhos Pereira também pediu uma canção aqui. Dá tempo, corre que dá tempo.
1: Boa tarde, Delva. Que Deus dê um bom fim de semana a todos nós e a todos os ouvintes da Educadora. Delva, quero ouvir hoje uma música de Luiz Gonzaga, que nós já estamos na base do forró. Aí você coloque aí qualquer uma de Luiz Gonzaga, que são todas boas. Obrigado, Delva, e um bom fim de semana para você e a todos.
0: Pro senhor também, viu, Carlinhos? Vai a música de Luiz Gonzaga, antes da gente finalizar, e pro senhor.

0: Boa tarde, minha amiga. Tudo bem, tudo beleza? Seu primo Paulo falou que você mandar um alô pra ele. E tá trazendo bolachinha a ele, sua prima Rose, a esposa dele. E pra você mandar uma música assinar Monteiro, viu? Uma música boa aí pra ele aí, que tá na sua escuta, viu?
1: Valeu, Fernando. Um abraço pra Paulo, esposa, pra Rose, tá aí escutando, todos os meus primos aí lá de cima. Um beijão pra vocês. Valdomiro, tô te devendo uma música pra sábado que vem, não me perdoe. Mas vai aí, Alcimar Monteiro, diretamente pra Paulo, esposa e Rose.

0: Olha, são 13 horas e 55 minutos. Quero me despedir de vocês, deixar meu boa tarde, meu filho, que um Deus. Essa música é a cara do forró, a cara do São João, né? Rapaz, eu escuto essa música de Alcimar Monteiro, é pra sacudir mesmo. E um beijão pra vocês, Valdomiro, tô te devendo uma música pra sábado que vem de Pablo, viu? Beijão, um abraço pro nosso amigo Cosme no Tempero, todo mundo que participou aqui hoje, tá certo? Beijão pra todos, fiquem com Deus, com nossa música de finalização aqui agora. E... fiquem aí, não desliguem a frequência. Quero vocês ligadinhos aí agora no programa Tudo Importa com a Alane Procida, tá bom? Beijão, tchau, tchau.
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14: E começamos hoje o nosso programa nessa linda tarde de sábado. Nesse sábado de hoje, que está perto do São João, viu? O climinha já começou a esfriar, daqui um dia já tem fogueira na rua e a tradição de Conceição de Jacuípe vai dando continuidade. E hoje estamos aqui com uma pessoa mais do que especial, nosso amigo, vereador Borrego, presidente da Câmara, vereador de 3 mandatos, salvo engano?
15: 4 mandatos.
14: 4 mandatos. Nosso amigo, vereador Borrego, presidente da Câmara, vereador de 3 mandatos, salvo engano?
15: 4 mandatos.
14: 4 mandatos.

0: pode ficar à vontade, você, a população de Conceição de Jacuípe, para fazer a pergunta que quiser, tirar qualquer dúvida.
1: É isso aí. Então, você que queira mandar alguma pergunta, tirar alguma dúvida com o nosso querido amigo Borrego, o número é 759-9203-6677. Repetindo, 759-9203-6677. Então, vamos dar continuidade aqui, né? Tem muitas perguntas, muitas pessoas pediram para perguntar várias coisas ao nosso amigo aqui. Então, vamos dar continuidade. Borrego, eu queria te falar, começar com uma pergunta que muita gente faz. De onde veio esse nome Borrego?
0: Não é a primeira pessoa, né, que me pergunta. Eu já estive aqui, eu acho que duas vezes mais, né? Tive com o Ivan, acho que duas vezes aqui, né? E já me perguntaram por isso. Eu nasci lá na Rua Nova Brasília, chamada Rua do Cacete, próximo ao Arraial, né? Arraial é onde tinha um povoado de 14 casas, né? A Fazenda São Francisco, Igreja São Francisco, né? E lá eu acredito que esse nome foi botado, esse apelido, na minha pessoa, porque eu convivia lá, né? Devido de você morar numa fazenda, junto de um bocado de borrego, carneiro, ovelha, né? Mas foi meu pai em vida que me botou esse apelido, né? E pegou, tanto que pegou que eu resistei, toda a candidatura minha foi registrada como borrego, né? Desde 2004, quando eu entrei na vida pública, que eu não ganhei, fiquei na surpresa, primeira vez. E de lá para cá, né, ficou esse nome. E já me acostumei com esse apelido, né? Um nome hoje famoso, né? Muito famoso, né? O nome Borrego. E para mim é gratificante muito o pessoal me chamar de Borrego.
1: Cativou as pessoas o nome, né?
0: Com certeza, mas...
1: Com certeza. As pessoas, quando fala Borrego, as pessoas já associam quem é a pessoa, já sabe dos projetos sociais, já sabe que é vereador. Isso é muito gratificante, não é não?
0: Com certeza. Muito importante também para mim. Meu nome nada a ver, né? Carlos Augusto Pereira da Conceição. Mais nome do que gente. Mas eu gosto muito quando o pessoal me chama, né, no popular Borrego. Já é um nome marcante, né? Isso é importante.
1: Isso é importante. É importante você ter essa marca, né? É importante ter esse nome, porque justamente é o nome que carrega toda a história, todos os projetos sociais que você faz. Então, eu queria saber como é que começou esse desejo, assim, para ser vereador de Birimbau. Qual foi o ano da sua primeira eleição?
0: Eu comecei em 2000, antes de 2004, né, a população lá, Ito de PP, quero aqui mandar um abraço para ele. Naquele tempo, Ito de PP, né, fazia parte, em 2004, do mesmo grupo que eu fazia, né, com o saudoso Pedro Delegado, e foi no bairro lá fazer uma eleição de bairro, né, na Nova Brasília, onde teve, se não me engano, 5 concorrentes. E lá eu fiquei em primeiro lugar com 98% dos votos, né? Uma brincadeira que fizeram no bairro. Dei o meu nome, né? E aí em 2004 eu vim concorrer à eleição, o saudoso Pedro Delegado, candidato a prefeito naquela época, e eu fui concorrer à eleição no PHS, né? Fui pro PHS, primeira batalha do vereador hoje Borrego foi no PHS. Naquele tempo, quem se elegeu na época foi Beto Vitória. E começou minha vida pública ali. Agora sim, você me falou como começou. Eu tinha um pouco de raiva da política, né? Eu não gostava de política, né? E devido à brincadeira que foi feita no bairro com meu nome, e aí achei proposta até para poder não ser o candidato da época, porque tinha alguém que chegou em terceiro lugar, que me propôs algo para poder eu abrir. E aí eu não quis dizer, se o povo me escolheu aqui, nessa brincadeira que foi feita, eu vou testar e tentar lutar pela minha comunidade. Em 2004, não chegamos, né? Aí perdi a eleição. Quem ganhou naquele tempo, lembro muito bem, que foi o ex-prefeito João de Roque. Em 2005 ele assumiu. E aí eu fiquei, voltei para arrancar meu coentro, né? Que eu arrancava minha hortaliça, voltei para atividade, arrancar meu coentro, carregar meu pessoal ali para Oliveira, quando eu podia, numa Brasília que eu tinha. Mas aí o prefeito da época, em 2005, o João de Roque, me chamou, mandou um recado para mim, para vir na prefeitura, e aí ele me deu a oportunidade de emprego, né? João de Roque, uma pessoa que eu considero como pai, até hoje, graças a Deus. E aí eu comecei trabalhando na prefeitura.

0: né, como administrador de bairro lá, soltando água da UB2, né, tomando conta da iluminação pública da Nova Brasília UB2 no tempo. E foi indo, 2008, né, saí candidato já no PR22, né, naquela época
1: Que
0: era
1: hoje é PL, né?
0: isso.
1: Isso.
0: E aí no tempo tinha Jodilson, saudoso Jodilson, né, um grande vereador na nossa cidade, ex-vereador. E aí concorri à eleição e fiquei no segundo lugar com 500 votos, né? Isso aí já foi em 2008 para 2009 assumir. 2009 assumi e de lá para cá eu tive algumas quedas, né? Em 2000 e de 2009 para 2012, alguns fatos que não poderia acontecer, mas você sabe quando nós não tem experiência. Hoje você que foi candidato também na eleição passada, menino novo, jovem. Né, serve até de exemplo para você que está lutando também, né, eu acredito que você continue lutando, né. Aquela época ali eu perdi a eleição em 2012, né, já concorri à eleição com a prefeita Tânia Yoshida, já no PSD, e perdi a eleição, né, e foi um momento que eu não desejo para o meu pior inimigo que eu passei, saindo do mandato de 2009 para 2012, perdi a eleição, em 2013 eu estava sem mandato, né. Foi uma luta, Alan, uma luta muito grande, né? Minha filha veio ao mundo, né? Minha filha Melissa, né? Já sem mandato, passei por situação que eu não desejo para ninguém e botei o joelho no chão e pedi a Deus que Deus me desse uma oportunidade, uma nova oportunidade, que eu ia fazer as coisas diferente, né? E aí, né? Voltei a carregar meu pessoal, né? Pro médico de novo. Aquele tempo nós saía daqui às vezes 12 horas da noite para ir para Oliveira dos Campinhos, né? Era uma luta, chegava ali 12h30, 1 hora da manhã, para ficar em fila, tomando sereno, para cuidar, para segurar a ficha, para poder cuidar do povo de Birimbau, né? Mas graças a Deus, foi 4 anos de experiência que eu passei fora da política, aprendi bastante, né? E 2017, graças a Deus, Deus me deu a oportunidade de novo. E aí vocês sabem já mais ou menos como foi o retorno do vereador Borrego, o povo sabe como foi o retorno, e abracei a oportunidade que Deus me deu, né, e não deixo mais, eu dou o máximo de mim para não dar brecha ao inimigo, né. Isso foi bom demais eu ter perdido aquela eleição, porque serviu de exemplo para mim.
1: Sim. Às vezes a gente precisa, né, justamente dessa questão. Às vezes a gente tem um revés na nossa vida, não só na questão de política também, né? Às vezes a pessoa perde um emprego, algo do tipo, e é uma oportunidade de se reinventar, né? A gente viu que você teve uma oportunidade de se reinventar, mesmo apesar de todas as dificuldades. E agora a gente tem um áudio aqui de uma pessoa, um dos nossos ouvintes, vamos ouvir, né?
2: Boa tarde. Esse aí é o homem que veio para trabalhar para as pessoas humildes. Esse Borrego aí, conheço desde criança. Meus parabéns, meu amigo, continue assim. Espero que um dia você seja prefeito dessa cidade. É para a gente ver o seu mandato, que vai ser um mandato sério, um mandato respeitado. Quem está falando aqui é Carlinho, sobrinho de Liga. Estou com você, meu irmão.
0: Carlinho, eu conheço.
2: Valeu, Borrego.
1: Olha ele aí.
0: Valeu, meu irmão. Tamo junto. Obrigado aí pela credibilidade, viu? Mas eu tive que passar por tudo isso aí que eu passei, né, para poder então dar valor, né, à oportunidade que o povo tinha me dado. E para mim serviu de exemplo, Alan, né? E eu tô aqui. Ontem eu estava comentando na estante com você e com Samuel, né? A minha luta de ontem, ter saído de casa cedo para ir em Coração de Maria, né? Quero mandar um abraço também para todo o povo que trabalha ali no hospital, Ângelo Martinho, né, que dá o suporte a gente. Depois fui até Feira de Santana, saí de Feira de Santana 8h10 da noite, né? Eu estava lá, não estava brincando, estava realmente com o povo que estava fazendo cirurgia. Cheguei em Birimbau quase 9 horas, né? Então a luta, então. O que eu passei, né, em 2000 e de 2012 para 2016 foi uma luta que eu passei muito grande. Eu não vou mais dar brecha, né, a inimigo. Eu estou aqui para sempre estar focado na melhora do povo de Birimbau.
1: É isso aí. E a gente vê que esse trabalho deu resultado, não é mesmo? Em 2020, foi o vereador mais votado da história de Conceição do Jacuípe. Em 2024, você superou seu recorde de novo, não foi?
0: É com certeza. Eu conversei com alguém, né? Em 2020, eu tive 2.250 votos, né? E conversei para 2020, para 2024, conversei com uma pessoa e disse, eu quero que Deus me dê pelo menos um voto a mais, que é para mostrar que quem trabalha com amor, quem cuida do povo com amor, né, sempre vai somando. E o fruto veio, o resultado veio, 2024, né, tive 1.560 votos, né, não canso de agradecer o povo de Birimbau, porque o povo mostra que realmente se preocupa com ele, quem cuida dele, ele dá o resultado, e o resultado vem aonde? Vem na urna, né? Isso é importante.
1: Isso é importante porque mostra verdadeiramente o trabalho, né? Mostra justamente toda essa caminhada. E o pessoal vota com voto de gratidão.
0: Com certeza, meu irmão.
1: É isso aí. E me diga uma coisa assim, quais foram os projetos assim, que você já fez que mais esquentou seu coração, que mais... você disse, pô, estou no caminho certo, vou fazer isso aqui com afinco e com certeza vou dar continuidade.
0: Você fala o projeto na Câmara.
1: Sim.
0: Além desse social, né, que nós faz, que é cuidar de gente, que eu amo, individual, de eu estar na política ou não, tenha certeza, eu vou chegar no projeto, mas individual, de eu estar na política ou não, Alan, quando você pega... um pai de família, uma mãe de família, né, uma gestante, né, uma pessoa que precisa de ser encaminhada para um médico, né, para poder... porque está precisando, né, individual de ser de Birimbau, de Feira, de Salvador, porque eu falo isso porque eu carrego gente também de Salvador. Né, nós, como vereador, nós temos que ter o projeto. Né, e quando eu prometi ao povo... que se eu ganhasse a eleição, eu ia lutar pela comunidade, não só pela comunidade da Nova Brasília, mas especialmente pela Nova Brasília, porque lá eu sabia o tamanho do problema que tinha naquele bairro. Né? Lembro muito bem, em 2009, onde eu ainda fazia parte, né, do grupo do ex-prefeito João de Roque, né, e no tempo quem ganhou foi a prefeita Tan Yoshida. Naquele momento, eu não fazia parte da gestão Tan Yoshida. E nós passávamos um momento ruim para chegar até, para vir para a rua, para pegar o carro no hospital. Eu cansei de ver o povo da UB2, o povo da Nova Brasília, Rua do Sossego, sair de casa com um chinelo na mão, porque tinha muita lama. Chegava no hospital ACM, lavava os pés para poder, então, pegar o carro. E eu disse, eu vou, se eu ganhar a eleição... eu vou lutar para trazer, junto com quem seja o prefeito ou prefeita, a pavimentação. Então, o que mais me motivou e me deixou assim alegre foi ver, né, a UB2, naquele tempo, o projeto foi do vereador Borrego, do calçamento, e hoje, né, as ruas de dentro da Nova Brasília, as travessais, quase todas calçadas, já... na gestão da prefeita Tan Yoshida, né? Foi uma luta minha, uma luta dela também, né? Hoje nós luta lá pela uma pavimentação asfáltica da principal da Nova Brasília, para dar uma qualidade melhor àquele povo da principal. Então, eu já me sinto assim, honrado, né? Por ter entrado na política, na verdade, uma pessoa que veio, né, da zona rural, uma pessoa que teve que sair do seu colégio antes de concluir, para poder ajudar o pai ou a mãe, né? Eu tenho 8 irmãos, né? Então, assim, para mim, eu hoje sou uma pessoa que eu me sinto um cara rico, uma pessoa mais rica de Birimbau. Não é porque eu não tenho dinheiro quando sou rico, eu sou rico, porque eu tenho Deus, né? E sou honrado. A Nova Brasília hoje tem uma outra cara, e eu acredito que a prefeita vai, né, concluir seu projeto lá na Nova Brasília, que é pavimentar a principal todinha para dar uma qualidade melhor àquele povo da Nova Brasília. Além da Nova Brasília, nós temos projeto, tenho indicação do João Paulo, tenho indicação da praça da UB2, né? E outras ruas também, que eu não trouxe aqui, né? Mas eu agora, como presidente, eu não posso fazer indicação nem projeto, porque eu estou presidente, mas antes de eu ir para a presidência, eu fiz muito projeto, né? Eu tenho tudo guardado, bonitinho, né? E sempre pensando em dar uma qualidade melhor às comunidades, né? E ao povo de Birimbau.
1: E ao povo de Birimbau, é isso. E agora vamos ouvir um áudio de mais um ouvinte que a gente tem aqui, viu?
3: O Rego, meu amigo, meu irmão, camarada, estou com você para o que deve, é, meu filho. Você, para mim, é uma pessoa especial. Eu? Você, aonde você estiver, nós estamos juntos. Para o que deve, é, viu, capitão? Um abraço, saúde e paz para você.
4: Boa tarde a todos os ouvintes da Educadora, desse programa muito importante para a nossa cidade, Tudo Importa. E hoje recebendo, né, a honra do presidente da Câmara, nosso vereador Borrego, que é uma presença especial na nossa cidade, uma pessoa que trabalha para a comunidade mais carente da nossa cidade, que está sempre presente na vida das pessoas e continuando sendo essa pessoa especial, simples, que atende todo mundo, conversa com todo mundo com carinho e com atenção.
1: É isso aí, olha, o povo reconhece mesmo.
0: É, isso é importante. Ali, antes do o primeiro, o segundo áudio, no caso, foi seu avô, né?
1: Sim, meu avô.
0: É, eu quero agradecer a ele, agradecer também a seu ouvinte que mandou o áudio e dizer que, enquanto eu tiver, né, vida e saúde e força para lutar pelo povo de Birimbau, eu vou estar lutando.
1: Com certeza.
0: Isso é importante, não tem dinheiro que pague. É, você passar no lugar, e eu falo, Alan, porque eu passo, quando eu sair daqui, eu tenho certeza que eu vou passar de frente ao mercado São Luís, de frente ao Banco Brasil, e quando eu paro ali, graças a Deus, o pessoal vem me perguntar as coisas, me pergunta, você conhece, consegue esse exame, você tem como fazer isso por mim, isso é bom demais, né? O calor do povo é bom demais, muito importante
1: isso. É isso aí. É justamente isso, né? Porque a gente está tão acostumado a ver os políticos tão distantes da comunidade e ver um político que chega junto é bastante importante, né? É bastante interessante e isso é intrínseco.
0: Com certeza, meu irmão, com certeza. Eu, às vezes, até eu quero até pedir desculpa, às vezes, algumas comunidades que, às vezes, eu não tenho tempo, né? Hoje, além de ser, de estar vereador, de além de cuidar do povo, carregar para o médico, eu estou presidente da Câmara, né? Quero agradecer também a todos os vereadores, né, que confiou em me dar o voto. É uma presidência da Câmara lá, que eu acredito que ficou na história de Birimbau, né? Todo mundo, todos os 12 vereadores votou comigo, mas a população precisa que nós políticos cheguem mais junto, né? Eu já me dedico bastante ao povo de Birimbau. E se eu puder me dedicar mais, eu vou me dedicar mais, né? Porque o povo quer ver isso. Às vezes o pessoal grita o político não para, achando que o povo vai pedir algo. E às vezes não é, é só para poder ver, conversar. E isso é que é importante. Isso essa é presença do político junto com o povo, isso é bom demais. E eu costumo dizer na Câmara, né, não tirando os méritos dos políticos, mas eu posso dizer que eu sou totalmente diferente, né, não me canso de trabalhar, né, na segunda-feira agora mesmo nós temos lá, eu acho que 6 pessoas para Coração de Maria e 8 pessoas para a feira, nós começamos a nossa rotina lá 4h20 da manhã, eu e meu irmão, que me dá meu suporte, Júlio, né, conhecido como Tulica, e isso é bom demais, né? Você está sempre ajudando o povo. Isso é muito importante.
1: Isso é muito importante e é bom, né, você ver esse olhar do povo para com o político. É isso aí. E agora vamos dar uma pausa, né, porque a gente vai entrar agora no que ele sem nada acontece. Então vamos para os comerciais.
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14: E estamos de volta aqui no nosso segundo bloco com aqui o nosso amigo vereador Borrego, presidente da Câmara. E eu queria saber dele como foi essa trajetória até se tornar presidente da Câmara. Já tinha um desejo desde que começou a vida pública, desde que começou a ser vereador, ou foi ali a partir de 2020, depois da votação recorde, e se concretizou em 2024?
15: Na verdade, eu acredito que todos políticos, todos vereador que chega lá na Câmara, ele tem um sonho, tem uma vontade. Eu, no começo, até que não, né? Eu tive a primeira política minha, eu ganhei com 500 votos, né? Mas estava ali engatilhando na política, não entendia muito. A segunda, no meu retorno, né? Eu tive 402 votos, cheguei ali, mas também continuei, né, na minha, aprendendo com os mais velhos lá. Né? Inclusive, no tempo nós tínhamos lá a Nirete, Raimundo, né? Quero aqui mandar um abraço para todos os ex-vereadores. E aí na terceira, que eu vim ser o mais votado em 2020, eu tive 1.250 votos. Que o povo, né, o próprio povo já gritava, não, você pode ser o presidente da Câmara, foi mais votado, não, se não for Borrego é injusto, que não sei o quê. E eu na minha, né, graças a Deus, eu procuro manter a calma no que eu faço, eu penso muito no que eu faço. E eu, para dar um passo para frente, eu tenho que dar dois passos para trás primeiro, para ver se vai ser certo. E em 2020, né, eu ainda não fui concorrer à eleição de presidente da Câmara. Né, 2000, a ex-presidente Jéssica foi em 2022. Não, 2020.
14: Sim.
15: Né, porque primeiro nós teve Flávia, né, a saudosa Flávia. Né, ali depois de Flávia, o povo já esperava nos segundos dois anos ser Borrego. Né, não, então tu vai ser os segundos dois anos. Eu digo, se a prefeita me indicar, se a prefeita opinar por mim, eu vou estar aí, né, lutando, né, mas seja o que Deus quiser. E aí, Flávia ganhou a eleição, depois veio o Jéssica. Né, aí, agora, em 2024, né, 1.560 votos, o povo já estava, antes da eleição, o pessoal já dizia que eu seria o próximo presidente da Câmara, né. E, mais uma vez, eu quero aqui agradecer, né, as primeiras pessoas, depois da eleição, que me procurou para me dar o apoio, que foi Peu, Gachi, Dene, né, esses três eu sempre marco lá e falo. Foi uns guerreiros, né, que me procurou e disse, não, rapaz, o presidente tem que ser você. Né, naquela época já tinha o apoio do saudoso ex-vereador Jodilson, né, que Deus já levou, e o apoio dado do pessoal da oposição também. Então, já tinha mais ou menos as coisas amarradas. Né, e aí, Deus abençoou também, né, e eu, como eu agradeço também aos outros colegas vereadores, todos eles concordaram em votar comigo, e aí chegou, né, a vez de Borrego ser presidente da Câmara. Né, às vezes alguém não acreditou em mim, ah, ele não tem capacidade, ele não vai se sair bem, né? Mas estou aí dando o máximo de mim, né? Nós temos aí um ano e cinco meses de mandato de presidente da Câmara, cuidando, eu acredito eu que estou vendo cuidando bastante, né, daquilo ali, é um órgão público. Né? Hoje eu sou ordenador de despesa, tenho que tomar bastante cuidado com o que eu faço, tenho que prestar conta de tudo que você faz ali, Alan. Nós temos que estar ali prestando conta, né? E estou lá, seguro, pedindo a Deus que Deus me dê força para agora, final do ano, nós entregar, né? Entregar com alguma coisa mudada na Câmara lá, que é para poder deixar o nosso legado na casa também.
14: Sim, sim. E você, como presidente, qual foi a lei assim, que vocês votaram como vereador que mais chamou a atenção? O projeto que vocês votaram, indicação, alguma lei, ou até algum estatuto, ou algo do tipo?
15: Na verdade, as leis que nós votamos lá, todas elas chamam atenção. Né? Tipo, nós quando fala em lei ou em projeto, por exemplo, o projeto do executivo, né, da prefeita, todos que chegam lá, que for de benefício para o povo de Birimbau, né, é projeto que nós tomamos cuidado de aprovar imediato, né. Você sabe que existe um prazo, né, nós temos as comissões, que o projeto tem que subir para as comissões, para poder entrar nas comissões e dar o parecer, né, e nós ter o cuidado de botar na pauta do dia, é o cuidado do presidente é esse, é botar na pauta, porque às vezes eu já fiz parte, né, 4 mandatos que eu tenho, eu já fiz parte de Câmara passada de um projeto de executivo até demorar de ir para a pauta, demorar de ir para a votação, e hoje nós temos esse cuidado. Então, por isso que eu falo com você, hoje todos os projetos que a prefeita manda, até aqui, todos que mandou foi de beneficiar o povo de Birimbau, né? Nós temos cuidado de botar em votação, e todos me chamou a atenção, ainda essa semana na minha fala, eu comentei, né, que essa pauta de projeto, né, antigamente eu via demorar, e hoje nós temos cuidado de aprovar imediato. Recentemente nós teve um projeto, né, de chefe de gabinete, que é da mesa diretora da Câmara, foi aprovado, já está, né, em ativa, já está ativado lá, já está funcionando, né, é um projeto bom também, né, nós tínhamos 2 assessores, tirou, ficou 1 assessor e 1 chefe de gabinete. Antigamente nós tínhamos só 1 chefe de gabinete na Câmara. Hoje nós temos 13 chefes de gabinete. Então é projeto que é relevante para a gente.
14: Relevante, isso é verdade. Como você avalia assim, a relação da população com a Câmara de Vereadores? Você acha que a população chega junto ali na hora de assistir a sessão, na hora de ver como tudo funciona, como funciona o poder legislativo?
15: Às vezes, né, a sessão na quarta-feira, devido a alguma situação que acontece, né, existe algum ouvinte que está, né, atento na educadora, é a que transmite a nossa sessão hoje, que fica chateado com o que acontece lá. Né. Semana eu tive até que chamar a atenção lá dos colegas vereadores, né, que a população não quer ver discussão pessoal de vereador, de oposição com situação. A população quer ver projeto, a população quer ver melhoria para a cidade, a população quer ver realmente o que nós leva para lá para poder, né, beneficiar o povo. Né. Então, eu não posso dizer que a população está 100%, porque existe algo que acontece, né, às vezes, alguma exceção atrás, por exemplo, mesmo, e eu chamei a atenção, né, de alguns público que estava lá, e expliquei, né, que quando você vai na Câmara, Alan, ou qualquer ouvinte, ou qualquer cidadão ou cidadona, ali é a casa da cidadania, ali, aquilo ali nós não pode, né, proibir ninguém entrar, mas quando você vai lá, você vai para realmente escutar o discurso, a proposta do vereador que você votou, né, para ver se realmente ele está realmente lhe representando. E eu costumo dizer, né, que o vereador que não fazer o seu papel de vereador, que não fizer sua lição de casa, ele não consegue se reeleger, porque o povo faz uma análise nele. Né? Você vota, eu tiro, porque assim, eu tive 1.250, depois tive 1.560, então o povo acreditou em mim. Então eu tenho que ir para a Câmara com projeto, eu tenho que ir para a Câmara com ideia boa para poder passar para o povo dizer, olha, o Borrego está ali, além do social dele, além do que ele faz, né, nas horas que ele está livre, que não está na sessão, ele está aqui também cobrando, que nem eu cobrei a pavimentação da Nova Brasília, de UB2, de João Paulo, né, das outras localidades. Né. Então, e eu hoje vejo o plenário da Câmara, quarta-feira mesmo que passou, tinha um bocado de gente. Então, tem gente que vai para poder fazer esse tipo de análise, analisar o que é que o vereador dele está fazendo lá. Né? E eu agradeço, né, aquele povo que vai ali. Às vezes tem eu tenho muito cuidado também com aquele pessoal que vai para tentar, né, tirar a paz, o tirar o foco do discurso de alguns vereadores. Isso não é certo, nós temos que estar ouvindo a oposição e situação, né? E que nem eu falo sempre, a resposta do eleitor é na urna. A resposta do eleitor tem que dar na urna, quem não fizer seu trabalho, seu serviço certo, quem não fizer seu dever de casa direitinho, o pessoal vai punir. A eleição, você está vendo que nós começou ontem o mandato, hoje nós já temos 1 ano e 5 meses, está passando rápido demais.
14: O tempo passa rápido demais.
15: Isso. Né? E eu espero que o povo, que às vezes eu chamo atenção lá, entenda que o papel do presidente está ali para manter a ordem do dia. Né? Você vê, você é um menino que eu... É um dos pessoal ali da área de portaria da delegacia que mais eu vejo é você, que passa por mim praticamente todo dia. Né? O vereador, o presidente da Câmara Borrego, ele não muda, eu sou essa mesma pessoa. No cargo da presidência, graças a Deus, não subiu e não vai subir a minha cabeça, meu irmão. Até porque nós temos que respeitar que o poderoso é só um. O poderoso é Deus.
14: Amém, verdade.
15: O poderoso é Deus. Tudo isso aqui eu costumo dizer, que nem o saudoso Nadinho falava, aquilo ali é uma nuvem de fumaça que está passando, é passageiro, logo, logo acaba, né? E brevemente, né, quem conseguir renovar, vai renovar, quem não conseguir, é assim mesmo que acontece, né? Isso é que é importante.
14: Isso que é importante. Você falou aí de Deus e de fé, o senhor é um homem muito antenado nessa questão da fé, de acreditar em Deus?
15: Com certeza, meu irmão. Eu, antes de eu entrar, de eu aceitar, na verdade, né, para mim ser candidato, para mim ser presidente, eu chegava em casa, meu horário de noite, eu entrava no banheiro para tomar meu banho e pedia a Deus: Deus, é isso mesmo que o senhor quer para mim? Porque assim, se você faz algo sem a permissão de Deus, meu irmão, tenha certeza que não vai longe, não. E quando Deus bota a mão em cima, quando Deus dá a permissão, aí você pode esquecer todo tipo de crítica, todo tipo de perseguição, viu? Que nada de ruim vai acontecer, porque Deus já botou a mão em cima, e Deus botou a mão em cima de mim. Deus me guiou e vem me guiando sempre, né? E graças a Deus eu venho dando o máximo de mim e fazendo o melhor para o povo de Birimbau.
14: Para o povo de Birimbau, é isso, né? Essa é sempre sua sina, não é mesmo?
15: Com certeza, meu irmão.
14: É isso aí.
15: É isso aí. Tem que cuidar do povo, né? Se nós não cuidar do povo não cuida da gente.
14: Verdade. E você, Borrego, você como figura política daqui da nossa cidade, presidente da Câmara, você vê que a população jovem está cada vez mais atentada nessa questão da política ou eles estão cada vez mais dispersos?
15: Não, eu acho que sim, eles estão atentados, sim. O jovem está... Inclusive, eles não têm obrigação nenhuma de votar com 16 anos. Então, quando você, com 16 anos, vai lá fazer seu título para votar, é porque você está realmente preocupado. E isso é importante.
14: Isso é importante.
15: Muito importante. Né? Eu falo porque levei essa semana, a pessoa me procurou, eu digo, vá, que não tem fila, é tranquilo lá. Se você quer já, se você quer ser uma eleitora, você vai lá, faz seu título, né, com 16 anos, né, a lei diz que com 16 anos você pode fazer, a menina foi, fez, não só uma, muita gente. Isso é importante, é sinal que o jovem também está preocupado com a melhoria da política no nosso município.
14: Com certeza. E qual é a sua visão assim, para o futuro de Conceição do Jacuípe, o que você espera daqui para frente? Me diga aí, por favor.
15: Eu espero que nossa cidade é uma cidade que vem crescendo muito rápido. Eu espero que nós possamos vir ter brevemente aí, né? Que nem agora a prefeita está reformando, ampliando e reformando o hospital, que nós possa ter um atendimento, né? Que o povo espere e que o povo quer. Né? Espero um futuro melhor para Birimbau, né? Birimbau hoje já avançou bastante. Nós temos que agradecer a Deus por isso, né, o desempenho também da prefeita Tânia, que nós temos que dar aqui a César o que é de César, e que nós possamos ver Birimbau muito mais além.
14: Muito mais além, inclusive Birimbau, o IDH cresceu bastante. Isso é justamente trabalho, né, dos setores públicos, tanto executivo, legislativo e até o judiciário.
15: Com certeza, meu irmão. E se nós estivermos juntos, com certeza Birimbau logo, logo vai estar, né, muito mais além.
14: Muito mais além. E uma das perguntas aqui, Borrego, para encerrar nossa entrevista, que mensagem você deixa para a população que acredita no seu trabalho?
15: Eu peço à população que continue acreditando, né, nesse humilde vereador, nesse humilde amigo, Borrego, né, que eu só tenho algo de bom a oferecer ao povo de Birimbau, até porque eu sou uma pessoa que o pessoal também provou que, né, eu sou merecedor, por duas gestões, por dois mandatos, sendo mais votado, é sinal que você, quando está no caminho certo, o fruto vem dessa forma. Né, você perdeu um mandato de, que não perdi em 2012, e Deus e o povo me deu a oportunidade, eu votei de forma diferente. 2017, você viu como foi, 2020, o mais votado, 2024, o mais votado de novo, né, mesmo sendo perseguido, porque quando você está bem, quando você vem fazendo um bom papel na vida pública, você é perseguido. Não pense que não é, não, que é sim. E aí está aí, eu só quero agradecer o povo, dizer que o povo continue acreditando em mim, né? Tenho certeza que toda decisão que eu tomar, eu não vou tomar decisão pensando em Borrego, eu vou tomar decisão pensando no povo de Birimbau, seja ela qual for. Qualquer decisão que eu tomar na minha vida pública, costumo dizer ela que minha vida pública hoje é um livro aberto para o povo de Birimbau. Então, qualquer decisão que eu tomar, né, vai ser em benefício do povo da minha terra. Povo esse que me acolheu, povo esse que já me deu 4 mandatos, só tenho a agradecer a ele, gratidão mesmo por esses 4 mandatos. E se Deus, né, permitir, quem sabe aí, né, nós está aí mais um mandato, mais 2 mandatos, Deus é quem sabe de tudo. Eu quero também, Alan, aproveitar, né, que nós está encerrando, não é isso?
14: É isso aí.
15: Aproveitar e mandar um abraço para a esposa do nosso amigo Samuel, que está fazendo aniversário hoje. Júnior Rasta também, né? Júnior Rasta também, é ex-funcionário da Câmara de Vereador. Né, mandar um abraço e dizer que amanhã tem lá uma festinha dele lá em Cajuí, né? Uma bandazinha de reggae. Vou me caprichar, Júnior, para ver se eu dou um pulinho lá para marcar essa presença, lhe dar um abraço. Quero também mandar um abraço para o povo da Nova Brasília, do Guedi, né? Pessoal do Picado, Bessa, Altizeiro, Baldez, né? Parque Ouro Verde, enfim, para todo o povo de Birimbau, né? Um grande abraço e dizer que eu estou à disposição. Esse celular não está aqui ao vivo, mas você está vendo aí, o celular tocando.
14: Muita ligação, né? Muita mensagem.
15: E isso hoje é sábado. Né? Eu poderia estar com o celular desligado, mas nunca. É uma coisa que o pessoal me chama de doido. Eu nunca desliguei meu celular, meu irmão. Nunca desliguei, porque às vezes o pessoal liga de noite para você pedindo socorro e você está com o celular desligado. Quando você, no outro dia, que vê a mensagem, aquele socorro que você poderia dar ali, você salva uma vida. Que às vezes a pessoa precisa, uma gestante, por exemplo, dá uma dor para ganhar um neném, né, e precisa de um carro para ir até feira. Então, eu estou à disposição para o povo de Birimbau, 24/48. Viu, meu irmão?
14: É isso aí. Eu quero te agradecer, dizer que muito obrigado, é uma honra. E a gente tem um áudio de um ouvinte, viu? Vamos ouvir aqui o áudio de um ouvinte antes de encerrar.
15: Tudo bem, meu irmão.
16: Salve, salve os ouvintes da rádio Educadora FM. Essa é a melhor rádio da Bahia. E hoje está entrevistando o melhor vereador do Brasil, grande Borrego. Tamo junto, Borreguinho. Um salve aqui de Júnior Rasta, da banda Rodas da Vida.
14: Oi, rapaz.
15: Já tô lá amanhã, meu irmão.
14: É isso aí.
15: Valeu, meu irmão. Deus abençoe, viu?
14: E, Borrego, para a gente se despedir com uma trilha sonora, eu quero que você escolha uma música que marque assim, toda a sua trajetória e diga por que escolheu essa música.
15: Eita. Como é? Bota aí, bota ela. É o vencedor, com certeza.
14: Isso aí.

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1: Estamos de volta aqui no nosso terceiro bloco. A gente já teve aqui a presença do vereador Borrego e hoje a gente vai ter a presença especial do nosso fundador aqui do MAC, o idealizador e fundador, Paulo Ratinho. Então, Paulo Ratinho, para quem não te conhece, que eu acho muito difícil, né? Mas é tradição a gente fazer aqui no nosso programa. Por favor, se apresente aí para os nossos queridos ouvintes.
2: Boa tarde, você, a nossa Débora, que está aqui conosco. E é um prazer, mais uma vez, estar aqui com vocês. Uma boa tarde para toda a comunidade de Conceição do Jacuípe e de região, dizendo que nós viemos aqui hoje para falar e comemorar por esse feito que fizemos no dia 1º de maio, onde você também é um dos membros do nosso MAC, Movimento de Ação Comunitária Cidade em Movimento. Então, a gente vem com essa ideia há muitos anos, como isso não foi agora. Viemos se preparando, claro, no silêncio, na calma, na cautela, para, no momento exato, a gente lançar para a comunidade de Conceição do Jacuípe e dizer que essa ONG nossa, ela veio para fazer diferença e diferença. Nós seremos, o nosso propósito de ser modelo para a gestão pública, tanto municipal, estadual, federal, porque teremos transparência, os nossos recursos aos nossos parceiros, quando transferirem para nós, vai ser bem aplicados, vamos prestar conta, né? E o sonho é da gente ter um painel, se possível, eletrônico, mas antes, se a gente não tiver estrutura suficiente, vamos fazer isso em local público e também enviar para as emissoras dizendo quantos de recursos foram recebidos e aonde está sendo aplicados.
1: Transparência.
2: Transparência total, porque os recursos não são nossos, são dos parceiros e em pró da comunidade. Tudo que venha para nossas mãos vai ter as direções para a qual aquele valor está sendo empregado. Então, para a cultura, para o lazer, para a arte, para a educação, para a questão do meio ambiente, recuperação do nosso nascente, o Rio Jacuípe, a nossa Rio Pojuca, que nasce em Santa Bárbara, desemboca lá em Mata de São João, no Oceano Atlântico, e principalmente os nossos rios, as nossas lagoas. Então, é um projeto, nós estamos sonhando, que não faz mal nenhum sonhar, mas é um sonho que a gente está com o pé no chão e tem certeza que vamos alcançar isto. Quem vai ganhar é a comunidade de Conceição de Jacuípe e também, se tiver compreensão, o poder público municipal, tanto o executivo e até também o legislativo e o poder judiciário, que a gente vai estar entrando assim, uma parceria com orientações e direcionamento para que a gente não erre o passo.
1: Não erre o passo, com certeza. E para você ver como surgiu assim, essa questão do nome da ONG, MAC, né? Você vai explicar melhor. E também a questão do desejo por fazer essa ONG. Em Birimbau já teve precedentes de uma ONG como essa aqui na sua história?
2: Olha, eu não tenho assim referência de ONGs, mas temos aqui em Conceição do Jacuípe, eu sou um dos idealizadores, que é o AMAI, Associação de Apoio ao Menor, Adolescente e ao Idoso, que é uma creche que é limitada à questão do apoio à criança, e também seria, dentro da AMAI, o apoio à juventude, como também aos idosos. Como essa situação, que está muito bem gestada, é a questão da criança, que é a creche, nós, junto com esse sonho que aconteceu lá em 1998, antes de você nascer, nós já idealizamos, já implantamos a AMAI, que é a Associação de Apoio ao Menor, Adolescente e Idoso, que tive a honra de também criar esse nome, e dizer que tem pessoas em memória, a professora Zéza, e outros. Foi presente a Mai, estava lá junto com o senhor Luiz Veras, Santo Amaro, Pro Nirete, Pro Cleuma. Foi uma galera legal que a gente conseguiu, através da ajuda comunitária, estruturar a nossa creche, a Mai. Entendeu? Então, esses sonhos, essas coisas, vêm de lá, de bem distante. E a primeira ação que nós fizemos foi o Mojasco, que foi junto com a Igreja Católica, com o padre Reginaldo, onde o Mojasco é Mocidade, também criei o nome, Mocidade Jacuipense, Serviço da Comunidade. Aí nós trabalhávamos com jovens, indo para as comunidades, fazer campanha para arrecadar alimentos. E também... a questão das atividades físicas. Nós disputamos corridas aqui com São Jacuípe, em Feira de Santana, em Serrinha, em Coração de Maria, Irará. Então, a gente fazia isso e depois foi atrelando a questão do futebol, que eu também comecei a estar também jogando futebol. O primeiro time que eu joguei foi o Galícia, com 13 anos. Depois fomos para o Estudante, para o Atlético e depois o Flamengo, da Pindoba. E aí eu já estava com 18 anos, foi quando eu fui embora para Salvador e estudar eletrotécnica, e eu sou técnico eletrotécnico. Depois tive a oportunidade de lecionar para a Escola de Educação Profissional em Salvador, em Camaçari, depois em Salvador. Então, toda essa situação, todas essas experiências a gente adquiriu fazendo, né? E aí depois tem a situação do desenvolvimento no mundo social, que foi... o envolvimento com o movimento sindical desde 1978, onde eu tive a oportunidade de trabalhar no polo petroquímico, me formei em técnica eletrotécnica. E, quer dizer, eu falo isso aí, gente, é para ser exemplo para a juventude, para não parar de estudar, buscar seus sonhos e não ficar preso a um ambiente local só. Estou aqui diante de um universitário que logo vai estar se formando nela.
1: Fé em Deus, se formando aí, em ciências econômicas.
2: Pois é. Então, gente, isso. E Alan é filho de... O pai dele trabalha com vendendo verdura ambulante, né?
1: Sim, sim.
2: E a mãe é professora. Então, tudo isso aí mostra que o jovem, quando ele quiser alcançar seus voos e alcançar seus sonhos, tendo incentivo dos pais, não precisa ser rico, não precisa ter vontade, querer, ter vontade. Ideologia, e buscar, e aí conquista. Foi isso que eu fiz. Busquei, saí daqui com 18 anos, em 76, e fui estudar no Pinto de Carvalho, lá em Salvador, no bairro de São Caetano, fui morar na Gomeia com um tio meu, e daí... fui para o polo petroquímico, daí fui demitido em 81, participar da primeira greve durante o movimento militar, fui demitido, fiquei com meu nome restrito, não pude arranjar emprego durante o período de 6 meses, e mais ainda porque eu não fiquei desempregado, porque um engenheiro amigo meu me ligou da Caraíba Metais, que trabalhava na nitrocarbono, ele foi também, não foi demitido, ele foi para a Caraíba Metais, e eu fui trabalhar lá de terceirizados. Eu trabalhei na empreiteira Unicev, em Geprotec, Petroval. Geprotec e Petroval já estava como técnico eletrotécnico, que eu tinha acabado de me formar, tinha pouco tempo. E aí fui vice-presidente da CIP em 2 mandatos, quando entrei, passei por 4 da Caraíba, e depois fui diretor do Sindicato Metalúrgico do Estado da Bahia. E por aí vai. Em 94 vim para Birimbau, em 98 fundei o PT aqui em Birimbau, fundei a MAI e... estou agora com esse projeto que é o mais ousado da minha vida, é o projeto que eu estou assim sonhando, delirando, para que ele fique aí eternamente, que as gerações, por isso que o MAC ele é mesclado de pessoas já como eu, com 69 anos de idade, sou mais velha, depois tem pessoas com 40, outros com 35, outros com 25, outros com... Tu tá quantos anos?
1: Eu tenho 20 anos, mais novo, né?
2: Um dos mais novos da ONG. Então, é essa coisa que eu fui buscar. Não foi coisa pensada agora, foi algo que muitos anos de pensamento e buscando isso aí. E a nossa ONG vai chegar com força total. Eu até esqueci, Alan. Depois você dá um intervalozinho, botar o nosso
1: a
2: hino.
1: A música, com certeza. A gente vai colocar no final, justamente quando eu pedir a música, entendeu?
2: Uhum.
1: É isso aí.
2: Mas fique à vontade.
1: Pronto. Eu queria saber, justamente por causa desse nome, né? Você já falou, MAC. E também queria saber outra questão, da onde veio toda essa energia que você, né?
2: É questão de ideal. Sonhar sempre, porque o sonho nos deixa vivo e forte e jovem. Quando a gente para de sonhar, eu considero que a pessoa já não merece estar vivendo. Então, eu não paro de sonhar, eu me sinto como se tivesse os 30, 40, 30 anos, né, e jogando futebol como eu jogava e tudo. E essa energia, essa vontade de buscar e de ajudar a transformar a realidade da nossa sociedade, buscar motivar, incentivar os jovens na parte do esporte, da cultura, da arte, e também incentivá-los a estudar, ter uma profissão. Se não quiser fazer um nível superior, faça um técnico, nível médio. Que eu sempre digo que é interessante que a gente passe primeiro pelo um técnico, por um curso técnico, e depois vai para a universidade, que já leva uma bagagem, já leva uma estrutura, já leva um alicerce para que você tenha estrutura para chegar ao topo, no pós-graduado, no pós-doutorado, e por aí vai. Porque, gente, quando a gente estuda, quando a gente tem o conhecimento, ninguém passa a perna na
1: ninguém
2: gente,
1: pode
2: ninguém pode nos manipular, se a gente quiser.
1: Só se quiser. Paulo, a gente pode citar aqui os nomes das pessoas que estão fazendo parte dessa ONG, que está chegando junto com a gente?
2: Sim, sim.
1: É muito importante, né? Antes de a gente começar a falar de quem está apoiando, de quem está chegando junto.
2: A célula, né?
1: Com certeza.
2: Pronto, vamos aqui falar da nossa diretoria executiva. E para não ficar extenso, não vamos falar dos sócios, mas vamos falar só da diretoria executiva. Eu sou, né, Francisco Paulo da Silva, diretor-presidente, e dizer que a nossa ONG ela está estruturada como uma empresa privada, né?
1: Interessante.
2: Foi algo que eu, na gestão, comecei a olhei a gestão das empresas públicas e empresas privadas. Então, eu criei e busquei essa junção, como fazer isso, e nós criamos até a simbologia, que era normal, presidente e tal, a gente já mudou aqui, tipo, aqui, o diretor-presidente é Francisco Paulo da Silva, esse que vos fala, brasileiro, divorciado, líder comunitário, CPF 111-206, residente e domiciliado na rua Norberto Félix, número 15, Centro Conceição de Jacuípe. O vice-diretor-presidente é Hamilton dos Santos Dias Júnior, né, um jovem talentoso, um artista, enfim, uma pessoa que tem tem um potencial muito grande.
1: Tem muito
2: a
1: oferecer.
2: Exatamente, por isso que nós fomos buscar ele, pelo perfil dele, entendeu? E trabalha na Mondial, é um líder lá na Mondial, e a gente buscou ele pelo perfil dele. Temos também a nossa secretária, Nádia Adriana Silva Almeida, uma pessoa muito capacitada, uma pessoa que foi assim, uma surpresa muito grande de vê-la, o seu desempenho, ver como ela é competente, é capaz, é uma agente comunitária de saúde, trabalha lá no Joel Caetano, esqueci o nome, lá no Joel Caetano,
1: Agora não veio a cabeça, não.
2: Mas como é que se chama? Nos PSFs.
1: PSF
2: lá, né? Deus, vou sumir um pouquinho da mente. Mas é uma pessoa que a gente está acolhendo. Temos também a vice-secretária, que é a dona Viviane Adorno Rodrigues, que trabalha na UNICEF. É uma pessoa também bem preparada, já foi secretária de associação, e ela pediu, por questão de ocupação, para ficar como vice. A princípio, seria ela que seria diretora secretária, né? E Nádia chegou, e chegou muito bem. O primeiro diretor tesoureiro é Juan Carlos Matos de Jesus, ele é universitário também, né? Trabalha no Mercado Livre, lá em Feira de Santana, e está se formando para a área de fisicultura e tal, entendeu? Então, uma pessoa que está aí também, né, universitário.
1: Universitário, na parte de educação física ele, né?
2: É, exato. E tem também o vice-tesoureiro, senhora Solange Alves Santana, que é colega sua, trabalha lá no
1: Colégio Estadual.
2: Entendeu? Uma pessoa bem dinâmica, você conhece, né? A pessoa
1: gente boa demais.
2: Gente boa, né? Trata os alunos com muito carinho, com muita atenção. E o Conselho Fiscal, nós temos José Edivaldo de Jesus, que é uma pessoa também que tem muita experiência, ele mora em Salvador, tem um comércio lá. Tem Alan Felipe Santos Araújo, brasileiro, solteiro, aí, né? E aí o nosso Alan.
1: Que também tá conhecido como Alan de Procida.
2: Exatamente. Pode olhar, pessoal, que o time é de seleção brasileira, viu? E temos também Jaqueline da Silva Pereira, uma artista conhecida aqui em Conceição de Jacuípe, teve serviço prestado lá em Coração de Maria, em Salvador, no Pelourinho. É uma artista completa, canta, interpreta a cigana em cantriz, tem uma escolinha dentro da sua residência que ela prepara as crianças, os jovens, para a área artística. Realmente, o time é bom. E temos Rita Passos no Conselho Fiscal como suplente. Esses aí são os titulares, José Edivaldo, Alan e Jaqueline. E Axon, que é um menino que o cara ele é um gênio. Nessa parte de informática, de internet, eu não conheço aqui na cidade alguém tão competente, tão assim, esforçado. É um rapaz,
1: né?
2: Tímido, trabalha na Mondion também, e é jovem. Já tem um filho, mas é jovem, né? Axon está com 20 anos também. E é isso aí,
1: o
2: nosso time.
1: Time de seleção brasileira.
2: Pois é, e temos os outros associados, né, que não estão na direção, mas são a base, o alicerce da nossa estrutura. Então, é isso aí. Nós fundamos dia 1º de maio, com uma data simbólica,
1: dia do trabalhador.
2: Entendeu? Foi um dia arriscado, porque a maioria das pessoas, né, à tarde, estava cuidando, estão descansando, principalmente o trabalhador, mas, graças a Deus, foi bem participativo.
1: Sim, com certeza.
2: Os artistas se apresentaram, o Chuveirinho foi assim, um local que Deus mostrou, porque acho que não tinha um lugar melhor. Né,
1: do que lá. Todo mundo conhece, né?
2: Todo mundo conhece, e é lá que teve a oportunidade para a gente plantar a árvore, né, simbólica do IP Branco, lá no Chuveirinho.
1: É isso aí.
2: Isso aí, plantado por duas crianças e o vovô aqui.
1: E o presidente do MAC. E agora, Paulo, a gente vai dar uma pausa rapidinha, porque vai entrar os comerciais, entendeu? Porque sem ele nada acontece, né?
2: Quem paga a gente tem que se curvar.
1: É isso aí.
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2: E estamos de volta aqui no finalzinho do nosso programa, programa Tudo Importa, apresentando o que verdadeiramente importa, né? E, Paulo, quero ser bem direto aqui. Qual é a finalidade e os objetivos do MAC?
3: Olha, a finalidade, o objetivo do MAC é promover ação para o desenvolvimento social, urbano, ambiental e humano, defender direitos difusos, coletivos, individuais, homogêneos da população de Conceição de Jacuípe e região, criar, implantar e gerir Centro de Cuidado Integral do MAC, SI-MAC, equipamento público composto por Casa MAC, Animal, Clínica Veterinária, Abrigo, Setas e Centro Cirúrgico, Lar Docilar Masculino, Casa de Acolhimento de Criança de 0 a 12 anos, Casa Viva MAC, Lar de Longa Permanência para Idoso, cobrar termos de ajustamento de conduta, acordos, convênios, parcerias com o poder público, incentivar a iniciativa privada para reparação de danos socioambientais, propor ações civis públicas e representar perante o Ministério Público do Trabalho, Ministério Público Estadual, órgãos ambientais e defesa do consumidor, executar projetos, políticas públicas nas áreas de saúde, educação, cultura, esporte, assistência social, meio ambiente, infraestrutura urbana. Máquina é...
2: É muita coisa.
3: E, para cumprir suas finalidades, o MAC poderá ser beneficiário de medidas compensatórias, indenizações e destinação do TACS, né, o ajuste de condutas, com ações judiciais. O MAC priorizará a captação de recursos oriundos de medidas compensatórias por danos ambientais, trabalhistas e sociais ocorridos no município de Conceição de Jacuípe e região, destinando-os à implantação do Centro de Cuidado Integral do MAC, CCI-MAC. Os associados, o quadro associado do MAC é constituído por associados fundadores, associados efetivos, são direitos dos associados, por aí vai, isso é uma coisa natural e normal. E o nosso estatuto, ele está detalhando, né, conforme todos os incisos, baseado na lei. Então, nós temos uma ação ampla que vai buscar. E a gente já tem um projeto que é a nossa escola, né, que é a Escola Comunitária de Informática e Inteligência Artificial.
2: Pô, é novidade, viu? Sem precedentes, eu acho que...
3: E Inteligência Artificial. Então, é um projeto que a gente... está estudando e já estamos preparando o estatuto, que ela vai ficar sob a gestão do MAC, mas a gente quer buscar ela para que ela possa ser o suporte à estrutura das empresas com as novas tecnologias, com a inteligência artificial, e vamos buscar as PPP, as parcerias público-privadas, o Estado, né, para que, e o município, para que a gente possa, de fato, trazer esse benefício para a comunidade carente, para os jovens negros e periféricos de Conceição do Jacuípe, que não têm a condição de pagar uma escola. Então, nós vamos fazer isso. Vamos ver se a gente busca parceria também com o Colégio Integral, até para que ele possa disponibilizar uma sala com estrutura de máquinas, né, de computadores, e para que possa a gente deixar os jovens preparados, que é de 14 a 29 anos, para o mercado do trabalho. Por isso que vamos buscar parcerias com as empresas da nossa região, tipo Mondial, Sombraes, Nestlé. E ainda sonhamos em expandir isso até a BID, porque é uma empresa totalmente tecnológica para o pessoal de robótica, para que possam ter a condição de ter um diploma, que uma pessoa que trabalha na área de robótica tem um salário bem significativo, né?
2: Bem significativo, com certeza.
3: Então, esses nossos objetivos. Vamos também buscar a questão da cultura da região, Bumba Meu Boi, todas essas expressões culturais que temos aqui na nossa região. Vamos também estar dando atenção ao... Corredor do Dendê, que poucas pessoas conhecem, mas é uma área ecológica, uma área de turismo ecológico que fica aqui na região de Santo Amaro da Purificação e se liga até aqui, Amélia Rodrigues, Conceição Jacuípe. Então, é algo que existe e que a maioria das pessoas não tem conhecimento. Nós vamos estar também dando atenção especial. E, principalmente, a nascente do Rio Jacuípe, que a gente tem um projeto para ali, para que aquela área ali seja uma área bem organizada, bem estruturada, com quadra de esporte, com esporte equestre, vaquejada, enfim, futebol,
2: diversas áreas.
3: A escola, que a gente também está sonhando em ser ali construída nessa área. Já visto que a prefeitura já tem ali, acho que 5 ou 6 tarefas. E a parte que a gente está sonhando vai dar ligada do centro de abastecimento até a BR-101, onde a gente projeta que ali seja uma das entradas principais da cidade, com uma rodoviária intermunicipal e interestadual, para que as pessoas possam, que vêm de outros estados, que vêm de outras regiões, possam descer em Conceição de Jacuípe, e aí essa área com hotel, essas coisas todas. Isso aí vai ser tudo através de parceria, tanto municipal como estadual, e também de empresas privadas. Eu tenho certeza que a Mondi ficaria feliz de ter ali uma rodoviária e também uma área que eles possam, que está bem próximo à construção da maior logística da América Latina, que é da Mondi. As pessoas não têm nem muito conhecimento, mas estamos fazendo, porque aqui é uma área muito estratégica. Acho que não tem em outra cidade aqui na Bahia, tenho certeza que não, que passe as duas maiores BRs, a 101 e a 324. Isso é muito estratégico, isso aí é algo que dá para impulsionar e trazer investidores para atuar em nossa região, porque tem essa infraestrutura que a Mondi está construindo, e tenha o acesso às BR-324, à BR-101, à BA-84 e por aí vai. Então, problema de escoamento de produção aqui nós temos. O posto de Aratu está próximo aqui a gente, a 100 quilômetros, outra coisa rara. Tá entendendo? Então, nós aqui da nossa cidade, da nossa região, temos condições de ter uma infraestrutura e uma estrutura capaz de fornecer toda a produção para o Brasil e para o mundo, porque o nosso aeroporto está a 100 quilômetros, o nosso o porto de Salvador está nessa faixa de 100 e poucos, 100 quilômetros também, e tem aí a estrutura que o governo do Estado está fazendo, o governo federal, né, que é lá a ensaiada dos Estanheiros, que é onde no São Roque, né, que está retornando a reimplantar e recomeçar aquela local que é para fabricar os navios de grande porte para transportar petróleo.
2: A indústria naval brasileira.
3: Exato, que foi fechada criminosamente por esses anteriores que passaram aí, né? Então, a gente tem que ter muito cuidado, que na hora do voto a gente pode estar decidindo o futuro bom ou um futuro destruidor, como fizeram nesses anteriores, esses mandatos aí que tiraram o direito de trabalhador, né? Começou com o senhor Michel Temer, que pegou a aposentadoria, e o outro, o presidente anterior, que acabou de tirar, só tem aposentadoria por idade especial, tempo de contribuição, aposentadoria por que as pessoas, por tempo de contribuição, que você com 35 anos de contribuição você poderia se aposentar hoje. Acabou tudo isso, só temos só por idade. Então, o homem só pode se aposentar com 65 anos e as mulheres com 62 anos, que antes era 55, e o homem com tempo de contribuição independente da idade. Mas é isso. É por isso que a gente tem que ter cuidado, que se não fazer certo, o preço vem cruel, com dores.
2: É isso aí, com certeza. E essa questão ambiental é bastante interessante, entendeu? Porque é uma pauta que a gente não vê na nossa cidade ser tocada. Oi?
3: Você está tocando num ponto aí que a gente, uma das coisas que mais nós nos atentamos foi para essa questão ambiental, porque, tipo, Conceição do Jacuípe tem a nascente do Rio Jacuípe, a Concepción do Jacuípe, que daí tirou o nome da nossa padroeira, Nossa Senhora da Conceição, né, que é a padroeira do é um povo católico, e também tem a questão de que é um ponto turístico e está totalmente abandonado, infelizmente está pichado, o crime organizado já fez seu registro, sua marca, e a gente não pode permitir isso. Acho que a gestão pública de concessão de aquipe tem que se atentar a isso, tem que buscar essas parcerias. Por isso que nós estamos fundando a ONG, para a gente sentar na cadeira com pessoas civilizadas, mostrar as demandas que tem, buscar as saídas para que a situação se resolva. E só não pode a gente estar deixando para a próxima geração um local que servia de... para pessoas pegarem água, para as pessoas visitarem, pessoas que foram criadas com aquelas, com a água, tirando água e vendendo água. Eu vendi água na Moringazinha, 7 anos, 8 anos de idade, na Feira Livre. Então, isso aí, hoje não tem mais a água, a fonte está chorando, está pedindo socorro, está morrendo. E a gente tem que correr para que a gente salve e ela volte a ser forte e que tenha as mesmas condições que foi encontrado aí, que tinha 20, 30 anos, 40, 50 anos atrás. E a gente, a nossa geração, tem que resolver isso aí, não pode isso deixar para depois.
2: Não pode deixar. E, Paulo, a gente já está se aproximando no final, a gente vai colocar a música do MAC, entendeu?
3: Que bom.
2: Então, eu quero pedir para você se despedir dos nossos ouvintes. E vocês, caros ouvintes, espero vocês sábado, viu? No próximo sábado, aqui na Frequência Onde Tudo Importa.
3: Eu agradeço, eu só quero dizer que fiquem atentos, pessoas, pessoal, para que a gente possa, como cidadãos, ajudar e buscar melhor qualidade de vida para o nosso povo. Não fique aguardando pelo poder público, não fique aguardando que vereador, prefeito vá, faça. Vamos ajudar eles a fazerem também, vamos dar a nossa contribuição. E vamos ouvir a música do MAC?

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5: 4 e 9.

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2: 4:38.

0: aqui.
1: É fuleiragem, é bagaceira, é tudo de bom.
0: Então gritou Fortaleza, tá aí,
2: irmão.
0: Obrigado, viu?
2: Obrigado a você.
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0: Alô, alô.

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12: 5 e 6.

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3: 5 e 18.

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3: 5:28.
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10: 5:32.
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3: 5:54.
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7: 6 e 1.
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3: 6 e 14.

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3: 6:23.

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4: 6 e 25.

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1: 6h47.
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6: 6:54.

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1: 7:17.
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4: 7:20.

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1: 7h42.
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3: 7:50.

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1: 8:29.
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3: 8:36.